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1: 21h46.
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1: 21 horas e 48 minutos.

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1: 22:46. 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
21: 22:51.
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23: Oi, pessoal, sou a Bete Regina e é um prazer muito grande estarmos com vocês aqui no programa das nossas divas. E que divas hoje, hein? Tá demais. A gente começa, sabe com quem? Com Vanessa da Mata. Amado.

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0: Você conferiu comigo no Divas da MPB, Marina, Eu Te Amo Você, Rita Lee Acústico MTV, Jardins da Babilônia, Zélia Duncan, Nos Lençóis e Desi Rag e Vanessa da Mata. Foi a nossa primeira de hoje, Amado.
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0: Estamos de volta com Divas da MPB. Vamos ouvir mais uma diva, Paulinha Toller, Virgem.

0: Obrigado, obrigado.
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2: 23 horas e 34 minutos.
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2: 23 horas e 37 minutos.
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1: Salve, salve, galera. Estamos chegando por aqui com Hits 80, as melhores músicas da década de 80. E você tá prontinho pra viagem? Já preparou a bagagem aí? Vamos que vamos, é muita emoção do lado de cá, hein? Uma hora com grandes sucessos a gente vai conferir aqui, tá bom? O Hits, aliás, começa com a música do Hildon, Na Rua, Na Chuva, Na Fazenda. Só que não é ele que canta, é a Paulinha Toller, à frente do Kid Abelha. Vamos conferir, só pra começar.

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0: Aí o som do Sugar Free, o Vavani, e agora tem o som da Cyndi Lauper, Girls Just Wanna Have Fun.
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0: Aí dispensa comentário, né? Sabe tudo e um pouquinho mais. Essa banda é show. É o Scorpions, The Wind of Change. Teve Cyndi Lauper, Girls Just Wanna Have Fun, Sugar Free, Vavani. Teve Tim Maia, Paixão Antiga, e Kid Abelha na Rua, na Chuva, na Fazenda. Assim a gente começou bem o nosso Hits 80.
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1: Seja muito bem-vindo à sintonia aqui da rádio, eu sou Carlinhos Bill, te recebo com alegria sintonizando a rádio e curtindo aqui o Hits 80, as melhores da década de 80. Vamos lá, Fagner e Roberta Miranda, cabecinha no ombro, legal essa música aí, hein?

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0: Olha que dueto legal, Kenny Rogers e Sheena Easton, We Got Tonight. Teve Mireille Mathieu com Paul Anka, You and I. Teve Hit, A Mulher Invisível, essa aqui é de 1984. Fagner e Roberta Miranda, Cabeceia no Ombro, grande sucesso aí do Fagner, interpretado também pela Roberta Miranda.
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0: Rápido intervalo, a gente toma aquela água, aquele cafezinho e volta cheio de energia para que a nossa viagem seja o máximo de prazer possível. Agora eu vou trazer uma muito legal. Gonzaguinha, Eu Apenas Queria Que Você Soubesse.

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0: Pois é, galera, o Que Era Doce se acabou. É o nosso programa que tá chegando no finalzinho. Ponto final do Hits 80. Maxine Nightingale com Lead Me On. Teve Peter Cetera, Glory of Love. Djavan, Meu Bem Querer. E Gonzaguinha, Eu Apenas Queria Que Você Soubesse. Pena, a nossa vontade é de ficar aqui com você e dobrar aí a programação, viu? Mas o nosso horário venceu, a gente se fala agora no próximo programa. Deixa aqui o meu abraço, te agradeço. Valeu, galera!
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3: Zero hora e 32 minutos.
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3: Zero hora e 35 minutos.
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15: O Back in Time começa com Nazaré, Love Hurts.

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0: Supertramp, Goodbye Stranger, Foreigner, That Was Yesterday, Stevie Wonder, I Just Called to Say I Love You, Fagner, Espumas ao Vento.
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2: 1:29.
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2: 1:31.

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1: 2 horas e 24 minutos.

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3: 2:26.
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5: Oi, pessoal, estamos chegando com mais uma edição do Divas da MPB. É uma delícia poder estarmos juntos, você curtindo grandes músicas na voz das nossas grandes divas. Sou a Bete Regina, é um prazer te fazer companhia. Vamos juntos, então, nesta uma hora com muita música popular brasileira. Começando, então, com Ivete Sangalo, Foi Culpa da Lua.

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0: Divas da MPB, acabamos de ouvir Maria Bethânia, Explode Coração. Simone, será? Joana, amanhã talvez. Ivete Sangalo, a nossa primeira de hoje, foi Culpa da Lua.
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0: Já estamos de volta com Divas da MPB. Vamos então ouvir Maria Rita num corpo só.

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0: Foram as últimas de hoje do nosso Divas da MPB, Zizi Posse, Perigo, Gal Costa, Sou Louco, Daniela Mercury, Pérola Negra e Adriana Calcanhoto, Vambora! O Divas encerra então, meu muito obrigado a todos pela audiência, pela sintonia, deixo um grande beijo, um forte abraço, tchau, tchau! 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
2: 3 horas e 14 minutos.
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1: Três horas e 16 minutos.
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3: 3:18.
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4: Olá, estamos chegando, pessoal, para mais uma edição do programa Remember. Claro, cheio de muitas recordações e muito romantismo. A Betty Regina, a partir de agora, te acompanha. Muito prazer, sejam muito bem-vindos. E a gente começa muito bem o Remember. Foreigner, Waiting for a Girl Like You.

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0: Você conferiu junto comigo aqui no Remember, Pet Shop Boys, I Like Chopin, Gilbert Sullivan, Claire, Face No More, I Said a Joke, e começamos com o grupo Foreigner, Waiting for a Girl Like You.
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0: Já estamos de volta com o programa Remember. Que tal ouvirmos Pires Serua?

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0: Este é o som de Robin Williams, Sexy Up, Rick Astley, Rodney Rahms, Queen, The Show Must Go On, Peter Cetera, Forever Tonight. 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
0: De volta com o Remember, vamos ouvir Savage Garden com I Knew I Loved You.

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0: Return. Foram as últimas do programa Remember, Bryan Adams, I Will Always Return, The Beatles, Here Comes the Sun, Spend on Ballet, True, Savage Garden, I Knew I Loved You. Encerramos então com chave de ouro. Tô obrigada a todos pela sintonia. Fiquem com Deus. Tchau, tchau. 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
6: 4:13. 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
1: 4:15. 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

0: Recordamos Crazy, Julio Iglesias, Eric Burdon, Are You Ever Coming Home? Fábio Júnior, O Que É Que Há? Eu Vou Seguir, Marina Elali.
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0: Você ouviu no Back in Time, Gilberto Gil, Amarra o Teu Arado a uma Estrela. Fernanda Abreu e Herbert Viana, Um Amor, Um Lugar. Jackson Antunes, Jardim de Fantasia. Índia, Roberto Carlos.
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0: Nesse bloco, ouvimos no Back in Time, If I Stay Hard Like Yours, Willie Mae Stone, James Blunt, If Time Is All I Have, Keira Knightley, Lost Stars, Begin Again, Laura Pausini, Belíssimo Cozy.
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0: Nesse bloco, relembramos KLB, Estou Morrendo aos Poucos, Uptown Funk, Mark Ronson e Bruno Mars, Rick Astley, Cry for Help, Miss Your Love, Silverchair.
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0: quero que você saiba que é muito bom ter a sua audiência em mais um Back in Time.
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2: 5:49.
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2: 5:52.
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1: Olá, minha gente, que todas as semanas curtem conosco os bons tempos da Jovem Guarda. Aqui estamos novamente para recordar com vocês os grandes sucessos dos anos 60. Uma época que deixou saudade, mas que por aqui a gente volta no tempo e recorda momentos marcantes de nossas vidas. Não é verdade? Então, o nosso Nos Embalos da Jovem Guarda de hoje começa com Antônio Marcos, Jeca Adriane, Golden Boys, Jorge Silva, Aguinaldo Rayol e Os Incríveis.

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1: Em dezembro de 1958, a imprensa já destacava o grupo Golden Boys, grupo que tinha o nome de Garotos de Ouro, que surgiu no programa Diário Ricardo na Rádio Mauá, do Rio de Janeiro. Gravaram alguns discos com pouca aceitação, até que surgiu Rossini Pinto e faz a versão de Buzz Stop, intitulada para Golden Boys como Pensando Nela. Foi um enorme sucesso de execução e de vendagem.

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1: Em nome do Pai, do Filho e do Espírito Santo. Amém. O anjo do Senhor anunciou a Maria e ela concebeu do Espírito Santo. Ave Maria, cheia de graça, o Senhor é convosco. Bendita sois vós entre as mulheres e bendito é o fruto do vosso ventre, Jesus. Santa Maria, Mãe de Deus, rogai por nós, pecadores, agora e na hora da nossa morte. Amém. Eis aqui a serva do Senhor. Faça-se em mim segundo a vossa palavra. Ave Maria, cheia de graça, o Senhor é convosco. Bendita sois vós entre as mulheres e bendito é o fruto do vosso ventre, Jesus. Santa Maria, Mãe de Deus, rogai por nós, pecadores, agora e na hora da nossa morte. Amém. E o Verbo de Deus se fez carne e habitou entre nós. Ave Maria, cheia de graça, o Senhor é convosco. Bendita sois vós entre as mulheres e bendito é o fruto do vosso ventre, Jesus. Santa Maria, Mãe de Deus, rogai por nós, pecadores, agora e na hora da nossa morte. Amém. Rogai por nós, Santa Mãe de Deus, para que sejamos dignos das promessas de Cristo. Oremos. Infundi, Senhor, em nossos corações a vossa graça. Nós vos suplicamos, a fim de que, conhecendo pela embaixada do anjo a encarnação de Jesus Cristo, vosso Filho, pelos merecimentos de sua paixão e morte na cruz, cheguemos à glória da ressurreição, pelo mesmo Cristo nosso Senhor. Amém. Glória ao Pai, ao Filho e ao Espírito Santo, como era no princípio, agora e sempre.

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1: 6:06.
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1: 6:08.

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1: 7 horas e 5 minutos.
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1: 7 horas e 6 minutos.
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10: 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Diz aí como você está, baby. Tudo na paz de Deus. Então tá ótimo. Por aqui, Ricardo Borges. Thank you for joining me right here on Target International. E na sua estação favorita, está entrando no ar a Parada Country. The Country Chart. Com os 10 sons do gênero country que mais executaram no mundo nesta semana. 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E para iniciar a nossa contagem regressiva, vamos à 10ª colocação da semana com Tim McGraw and Faith Hill. Meanwhile, back at Mama's. 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

0: 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E milhões em todo o planeta acompanham agora a parada Country, The Country Chart. E os 10 sons do gênero Country que mais executaram no mundo nesta semana. E na segunda colocação, Miranda Lambert com Automatic. Número 3, Jay Gowen com Bitchin'. 4, Blake Shelton and Gwen Sebastian com Son My Eyes. Número 5, Brad Eldridge, Bit of the Music. Sexto lugar para Tyler Farr com Whiskey in the Water. Posto de número 7 para Chris Young, Who I Am With You. No oitavo lugar, Luke Bryan e o som Play It Again. 9, Craig Campbell, Keep Them Kisses Coming. E na décima colocação, e abrindo a contagem regressiva, Tim McGraw and Faith Hill, Meanwhile Back at Mama's. Bom, agora só resta acompanharmos o posto máximo do chart, a posição mais cobiçada. 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Se vicia aí, baby. Eu, Ricardo Borges, estou indo nessa. You got Richard through Target International. A qualquer momento eu volto aqui na sua estação favorita, afinal as melhores rádios e melhores ouvintes são Target. Beijo aos milhões em todo o planeta nos acompanhando, fiquem todos com Deus e claro, com o primeiro lugar da parada Country, the number one song on Country Chart. E o posto máximo fica com Justin Moore e o song Late in the Night Round, atingindo o topo do chart. Curte aí, bye for now, baby.
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2: 7 horas e 43 minutos.

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9: 7 horas e 45 minutos.

0: Bem, bom dia! Um ótimo dia para você na sintonia da Província FM 98,7, a nossa comunitária Nota 10, fazendo amigos para sempre. Já em cima da hora, já passamos da hora, hein? Começando manhã de sucessos desta quarta-feira, hoje meio de semana, 29 de julho de 2026, comigo Isaías Brandino até as 11h30 da manhã. Música, muita música para alegrar o seu dia, informação de meia e meia hora, dicas para você também, para o celular, mundo animal, o dia de hoje na história, curiosidade do dia, alimentação saudável, tecnologia, as segundas, quartas e sextas tem as vagas de emprego disponíveis no Cine, você participando, interagindo pelo WhatsApp fixo 3551-4330. Dito isso, vamos lá? Vamos começar bem então com a mensagem do dia, as previsões astrais nesta quarta abençoada por Deus, Pai Criador, fonte de todos os universos.
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2: Absorva as boas coisas que te chegam e descarte aquelas que têm a intenção de esvaziar-te o coração. Olhe sempre para onde a luz brilha e lá estará a tua alegria, a tua serenidade. Quando o anoitecer chegar, deixe que tuas estrelas possam estar presentes, iluminando o teu céu interior enquanto descansa. Deus cuidará para que novamente despertes para um novo dia. Acorde com aquele sorriso. Esta é mais uma oportunidade que você tem para ser feliz.
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4: Os ovos fritos ficarão com as claras bem brancas e sem beiradas esturricadas se logo após terem sido colocados na frigideira, receber uma ligeira borrifada de água fria.
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4: Olá, minha gente querida, muito bom dia. Estamos de volta para levar até vocês as previsões astrais para hoje, quarta-feira, 29 de julho de 2026, dia da identificação. Estamos vivendo a 31ª semana do ano e na lua cheia.
5: Parabéns pra você.
4: Hoje é o dia da atriz Drica Moraes e do cantor Gil Brother, apagar as velhinhas. Parabéns para eles e para você também.
5: Muitas felicidades.
4: As pessoas que nascem no dia 29 de julho recebem uma intuição poderosa que faz com que sejam capazes de, sem nenhum esforço, receber o que se passa no mundo emocional daqueles com quem convivem. Apenas se dedicando a um rigoroso processo de autoconhecimento, elas conseguem tomar posse do presente que receberam do céu. Podem desenvolver uma capacidade psicológica impressionante que vão usar com sucesso em qualquer tipo de profissão. Esses são os nascidos no dia de hoje. Vou abrindo então as previsões de hoje, falando para Áries, de 21 de março a 20 de abril. Áries, nem tudo será do seu jeito, não. Procure dar mais de si. Ao invés de contar com o favorecimento de terceiros, aproveite o dia para fazer planos mais ambiciosos. Há grande chance de você conquistar a sua independência. E o astral é promissor no campo sentimental, viu, Áries? Olá, Touro, de 21 de abril a 20 de maio. Todo dia favorece a tomada de decisões que vão agilizar o trabalho de rotina. Demonstrar um interesse maior por suas atividades poderá ajudá-lo a evoluir no emprego. Os resultados financeiros prometem agradar e muito. No campo afetivo, muito companheirismo a dois. Número de sorte 89, a cor é violeta, Touro.
5: Gêmeos.
4: Alô, Gêmeos, de 21 de maio a 20 de junho. Gêmeos, a energia desta quarta-feira pode desempatar questões que estavam enterradas. Não deixe de viajar. O encontro com pessoas que não vi há algum tempo promete ser agradável. Você vai esbanjar simpatia, bom humor e vivacidade. No amor é tempo de renovar suas esperanças também. Número de sorte 92 e a cor é cinza, Gêmeos. Daqui a pouquinho, Câncer, Leão e Virgem, eu volto já já, hein? Não sai daí não.
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6: Simpatia para realizar um desejo de amor. Escreva em um papel cor-de-rosa o seu desejo de amor e coloque embaixo de uma imagem de Santo Antônio. Quando conseguir alcançar o seu desejo, faça uma oração em agradecimento ao santo e enterre o papel em um vaso de flores.
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Mais um bloco das previsões astrais chegando pra você. A gente começa com Câncer, de 21 de junho a 21 de julho. Câncer, não se deixe abater pelo pessimismo neste dia. Trocar ideias com os colegas pode ser uma experiência enriquecedora. Atenção, você terá dificuldade para lidar com situações em que tenha que esconder o jogo. No romantismo, a distância pode prejudicar o romance, Câncer. Número de sorte, 86, e a cor é laranja. Olá, Leão. De 22 de julho a 22 de agosto. Leão, pare de se preocupar com sua carreira. Assim estará mais aberta às alegrias do dia. O astral favorece os concursos em geral. Boas vibrações, principalmente se você quer movimentar a sua vida social. Já no campo afetivo, as suas expectativas podem se frustrar. Número de sorte, Leão, 87, a cor é creme. Virgem. Olá, Virgem. De 23 de agosto a 22 de setembro, a sua vida profissional pode ser palco de algumas mudanças. Tudo indica que terá maior habilidade para lidar com o público. Quanto mais envolvido estiver com o seu trabalho, mais produtivo será este dia. Coragem não vai faltar para conquistar o que deseja no amor. Seu número de sorte para hoje, 85, e a cor é preto, Virgem. E fique ligada, porque daqui a pouquinho volto com Libra, Escorpião e Sagitário. É daqui a pouquinho.

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0: Vamos seguindo, mais previsões chegando para você. Hora de falar para Libra. 23 de setembro, 22 de outubro. Libra poderá demonstrar maior intolerância às manifestações de controle no ambiente de trabalho. Quanto mais liberdade tiver, mais motivada estará para alcançar suas metas. Cargo de confiança poderá ser conquistado com facilidade. E o romance tende a ficar mais em segundo plano. Número de sorte 88, a cor é vinho. Escorpião. Olá, Escorpião. De 23 de outubro a 21 de novembro. Escorpião, você estará segura da sua capacidade profissional. O astral é favorável a todo tipo de acordo, uma vez que estará receptivo às pessoas do seu convívio. Trabalhar em equipe será gratificante, mas cuidado com alguns contratempos, principalmente na vida 2. Número de sorte 69, a cor é marrom, Escorpião. Sagitário. Fechando esse bloco, falo para Sagitário, de 22 de novembro a 21 de dezembro. Sagitário, sua capacidade de concentração estará acentuada, favorecendo os estudos. Cuidado com atrasos e problemas com documentos. No decorrer do dia, você estará mais confiante para enfrentar o que deve vir. À noite, a sua necessidade de afeto e ternura pode aumentar. 68 é seu número de sorte, Sagitário, e a cor é verde hoje. E já já eu volto com previsões. Para você de Capricórnio, Aquário e Peixes, é já já.
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0: E vamos seguindo com previsões agora para Capricórnio, de 22 de dezembro a 20 de janeiro. Capricórnio, este dia tende a ser produtivo, principalmente se exerce uma profissão liberal. A sua ambição será estimulada pela Lua, podendo deixar a vida sentimental em segundo plano. Pessoa de mais idade ou experiente poderá atrair a sua atenção. Número de sorte, Capricórnio, 93, e a cor é rosa. Olá, Aquário, de 21 de janeiro a 19 de fevereiro. Aquário, há uma disposição a aceitar o desafio de mudanças radicais. Experimente renovar o seu ciclo de amizades. A comunicação será o seu maior trunfo nesse dia. À noite, a sensação de estar só poderá mexer com seu estado de humor. Número de sorte, 77, a cor é amarelo, Aquário. Peixes. Olá, peixes, de 20 de fevereiro a 20 de março. Peixes, você começa o dia com ótimas vibrações. Há a possibilidade de obter o favorecimento de terceiros, mas tenha cuidado com fofocas. A sua intuição vai estar aguçada, podendo se dar bem em atividades isoladas. Vida amorosa sem graça. 70, seu número de sorte, a cor é bege hoje. Bem, meus amigos e amigas, essas foram as previsões astrais de hoje. Muito obrigada pela sua audiência. Nos falamos amanhã. Até lá então.
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2: Olá! Para quem costuma se depilar com frequência, a foliculite pode ser um grande incômodo. A boa notícia é que alguns cuidados simples podem ajudar a prevenir a inflamação e, em casos leves, podem até aliviar os sintomas em casa. Eu sou Deise Amaral e hoje a nossa conversa é com João Renato, professor do Departamento de Clínica Médica da Faculdade de Medicina da UFMG. Ouça como foi a conversa. Como é possível evitar a foliculite no dia a dia?
3: Higienizar bem a pele com sabão neutro e sem perfumes, evitar roupas apertadas, sintéticas, tomar banho depois que a gente tiver um suor intenso, não compartilhar lâminas, usar sempre lâminas próprias e novas, depilando sempre no sentido do pelo e, muito importante, hidratar a pele logo após a gente depilar, logo após cortar o pelo e sempre que notar a pele ressecada. Jamais manipular as lesões com mão, unhas ou qualquer outro instrumento pelo risco de infecção.
2: Professor, existe algum método de depilação mais seguro?
3: O método de depilação depende de cada pessoa, do tipo de pele, do tipo de pelo e do local. Não podemos generalizar. Para algumas pessoas, por exemplo, aparar o pelo, em vez de raspar, já soluciona o quadro. Cremes depilatórios ajudam em alguns pacientes, mas algumas pessoas possuem irritação a essas substâncias. A depilação a laser é uma boa opção quando o pelo é de um calibre mais grosso e preto, funciona muito bem, em quem tem foliculite recorrente, por exemplo.
2: É possível fazer o tratamento da foliculite em casa? Como?
3: Casos leves podem melhorar com pausa na depilação, higiene suave, compressas mornas, evitando o atrito e uma hidratação. O importante é não espremer, não manipular. Se a pessoa apresentar pus, dor no local, aumento da lesão, vermelhidão ou recorrência, uma avaliação médica é mais do que necessária nesses casos.
2: Mais uma vez, agradecemos a participação do professor João Renato. O programa de hoje fica por aqui, mas amanhã retornaremos para conversar sobre agravos que podem ser causados pela foliculite. Fique ligado na nossa programação e nos siga também nas redes sociais, @facmedicinaufmg. Essa edição foi produzida por Alexandre Bueno. Eu sou Deise Amaral, informação é saúde e até a próxima.
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9: Descanse e durma bem. Priorize uma boa noite de sono, pois o descanso adequado é essencial para a saúde da pele e pode ajudar a reduzir o aparecimento de olheiras e sinais de fadiga.
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10: Legal, na Província FM, 8 horas 31 minutos e vamos seguindo com Manhã de Sucessos desta quarta-feira. Um bom dia, um bom trabalho para você trabalhando, curtindo a nossa programação, hein? Lembrando que você ouve também pela internet, provinciafm.net.br, do portal www.centralprovincia.com, no Instagram, @centralprovincia, no YouTube, é a mesma, da mesma forma, @centralprovincia. A Província Rádio é portal, é notícia. Inclusive vai ter transmissão, né, da final no domingo, daqui a pouco eu trago para você. Obras do reservatório Nossa Senhora do Carmo. Então, nesta quarta-feira, Saneouro informando. A equipe da Saneouro realizará obras relacionadas ao reservatório no bairro Nossa Senhora do Carmo para garantir a segurança das atividades e facilitar o trânsito dos caminhões envolvidos na operação. A Saneouro solicita aos moradores que evitem estacionar veículos na Rua Santa Luzia e Rua do Pico durante a execução dos trabalhos. É até às 18 horas essas intervenções aí, e A Saniouro termina: contamos com a compreensão e a colaboração de todos. Então, né, está sendo realizada obras aí relacionadas ao reservatório do Nossa Senhora do Carmo, e por conta disso, um trânsito, um fluxo maior de caminhões, né? E aí os moradores podem, devem evitar, né, estacionar os veículos então na rua Santa Luzia e rua do Pico. Até às 18 horas essas intervenções. Informando aí a Saniouro. 8h33 na Província FM, 8 horas 33 minutos. Daqui a pouco a gente atende pedidos musicais. Bom dia.
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0: Pois muito bem, na província FM, 8:52. Vamos passando aqui pelo nosso zap, ó, tá interagindo o Eduardo Sampaio, sempre ligado, curtindo aqui a nossa programação, interagindo sempre, né? Ô Eduardo, bom dia, viu? A gente agradece pela interação e participação. É, ele diz bom dia para todos, Deus abençoe a cada um de nós e nos dê um dia abençoado, amém, isso mesmo. Bom, e aí o Eduardo pediu aqui na nossa programação, no Manhã de Sucessos de hoje, Tim Maia, Não Quero Dinheiro, Só Quero Amar. Vamos ouvir.
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0: sim, o dia chegou no fim.
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2: Padaria da Estação e a hora na Província FM, 8 horas 59 minutos.
3: O ministro do Supremo Tribunal Federal, Alexandre de Moraes, determinou que a Procuradoria-Geral da República se manifeste em um prazo de 15 dias sobre o cancelamento do depoimento do senador Flávio Bolsonaro no inquérito que investiga uma suposta calúnia contra o presidente da República, Luiz Inácio Lula da Silva. A decisão foi tomada depois que a defesa do parlamentar apresentou esclarecimentos por escrito e pediu que o documento substituísse.

0: crimes a Lula. Já a defesa sustenta que a publicação foi interpretada de forma equivocada. Segundo os advogados, a frase sobre Lula seria apenas uma previsão de um possível fato futuro, enquanto a lista de crimes fazia referência ao ex-presidente venezuelano Nicolás Maduro. Após receber a manifestação da PGR, Alexandre de Moraes deve decidir quais serão os próximos passos da investigação. Agência Rádio Web, de Brasília, Yuri Hudson.
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12: Bem, na Província FM, 9:03. Aliás, tá até virando ali nosso relógio digital, 9:04. É, e vamos seguindo. Ó, e dentro da programação do Festival de Inverno de Ouro Preto 2026, hoje segue, né, a leitura mediada e a expressão criativa lá no FAOP Cabeças. Aí, essa aqui é a programação de hoje do Festival de Inverno de Ouro Preto 2026. Não é isso? Isso mesmo. E amanhã é um dia mais extenso dentro da programação, né? Mas para hoje, então, segue aí a leitura mediada e expressão criativa na FAOP Cabeças. Bom, deixa eu aproveitar e trazer para vocês aqui no Manhã de Sucesso, cadê onde eu coloquei? Aqui, ó. O maestro, né? O maestro associado da Filarmônica de Minas Gerais, o José Soares, ele faz um convite. Vamos ouvir.
13: Olá, aqui quem fala é José Soares, regente associado da Orquestra Filarmônica de Minas Gerais. O meu convite vai para todo mundo de Ouro Preto e região, ou quem estiver por aí, no dia 31 de julho, sexta-feira, às 8 horas da noite, nós vamos realizar um concerto aberto e gratuito na Praça Tiradentes. É um repertório festivo que celebra a nossa possibilidade de levar a música de orquestra por todos os cantos. Tem música

0: música de Tchaikovsky até música brasileira, todos os tipos. E essa nossa itinerância, ela se faz possível graças à sensibilidade dos nossos patrocinadores como a CSN. Então fica o meu agradecimento e o convite para vocês estarem conosco neste marco histórico para Ouro Preto, para Minas Gerais e para o Brasil, com a música da nossa Orquestra Filarmônica de Minas Gerais. Na Praça Tiradentes, 31 de julho, às 8 horas da noite. Espero vocês, um abraço.
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0: Obrigada. Valeu, Gil.
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1: 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Na Província FM, 9:28.
2: O mundo registrou em 2025 o menor número de novas infecções por HIV e de mortes relacionadas à AIDS desde o início da epidemia. Os dados são do novo relatório do Programa das Nações Unidas para HIV e AIDS, o UNAIDS. Foram 1 milhão e 200 mil novas infecções no ano passado, quase 40% a menos do que em 2010. As mortes caíram para 570 mil, mas o relatório faz um alerta. A redução dos recursos internacionais para prevenção e tratamento pode comprometer esses avanços, como avalia o médico Carlos Starling, membro da Sociedade Brasileira de Infectologia.
3: Essas verbas são cortadas por governos que, absolutamente irresponsáveis, cortam verbas de pesquisa, de programas de prevenção do HIV. E isso faz com que o número de casos aumente. Né? Além disso, nós temos um aspecto extremamente importante e humanitário. Né? Então, o número de casos aumenta e o número de mortes também, principalmente daqueles grupos que estavam já em tratamento. E há um risco de desenvolvimento de cepas virais resistentes e, com o aumento do número de casos, com a interrupção do tratamento, há, sim, um risco de um recrudescimento explosivo da epidemia de HIV no mundo.
2: O documento também mostra que o Brasil está entre os 21 países onde houve aumento de novos casos de HIV. Em resposta, o governo ampliou em 41% o acesso à profilaxia pré-exposição, a PrEP, medicamento que reduz o risco de infecção.
3: Não é perfeito, precisa ainda de aperfeiçoamentos, não precisa de muita educação, campanhas educativas, mas nós temos sim um programa exemplar, o que não vem acontecendo em outras regiões do mundo, principalmente a partir do corte de verbas do governo americano.
2: Durante a Conferência Internacional de AIDS no Rio de Janeiro, pesquisadores também anunciaram dois novos casos de possível cura. Os pacientes estão há mais de um ano sem usar antirretrovirais e continuam com o vírus indetectável após transplantes de células-tronco para o tratamento de cânceres no sangue. Os especialistas ressaltam, porém, que esses procedimentos não são uma terapia para o HIV e os casos ainda estão em acompanhamento, segundo o Dr. Carlos Starling.
3: A cura é possível enquanto estratégia de massa. Nós já conseguimos isso de forma muito eficaz com a hepatite C, a partir de pesquisas feitas com drogas que teria o potencial de ser usadas no tratamento da AIDS. Ou seja, é possível sim, com tratamentos adequados, com estratégias de tratamento que estão sendo pesquisadas, nós chegarmos nos próximos anos a uma solução definitiva desse problema.
2: Apesar dos avanços da ciência, médicos destacam que a prevenção ainda é o caminho mais eficaz contra o HIV. O uso do preservativo e o diagnóstico precoce continuam sendo fundamentais para ampliar o acesso aos tratamentos disponíveis e garantir mais qualidade de vida às pessoas que vivem com o vírus. Agência Rádio Web, produção e reportagem, Felipe Medeiros.
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5: Legal, vamos seguindo com Manhã de Sucessos, 9 horas 36 minutos na província, ó. E como em todas as segundas, quartas e sextas, a gente segue com as vagas de emprego disponíveis no Cine, que fica no segundo andar da rodoviária em Ouro Preto. Seguem aberto no Cine 4 vagas do Armazém Daqui. Ainda a Casa Verde com 10 vagas. Vamos saber mais sobre essas vagas aqui da Casa Verde. É, o salário é combinar, mais benefícios, fundamental completo, ensino médio completo, vagas com e sem experiência. E aí vagas para moradores de Cachoeira do Campo e região, atendente lanchonete, auxiliar de cozinha, operador de caixa, confeiteiro e padeiro. São as vagas oferecidas aí pela Casa Verde. A Cooperouro, com 24 vagas na Cooperouro, salário não informado, escolaridade não exigida, experiência não exigida. Vagas exclusivas para morador de Ouro Preto, sede a vaga atendente de lanchonete e operador de caixa. Já a Drogaria Araújo, Centro e Bauxita, com 4 vagas. O EPA Supermercado, com 12 vagas, várias vagas sem experiência. O Farid de Cachoeira do Campo com 30 vagas. O Farid de Ouro Preto com 40 vagas. Várias vagas sem experiência. A Fieng com 3 vagas. Técnico de controle de meio ambiente. O Hotel Vila Relicário com 9 vagas. Ainda a Ita Alimentos com 21 vagas. Diversas funções. A MA Eletromecânica com 14 vagas. A Mobiliza Facilites, com 2 vagas de zelador, zeladora. A Nexus Ligas, com 8 vagas de operador de área de corrida. A RCM Miguel Burnier, com 9 vagas, com e sem experiência. A Rimo Engenharia, com 1 vaga de meio oficial, pintor de obras. A Rio Negro, com 4 vagas. A Rodol, com 5 vagas. A Rota da Liberdade, com 100 vagas. O supermercado BH com 28 vagas. O BH Itabirito com 15 vagas para Cachoeira. A Tradmac com 30 vagas. A Via Mais com 20 vagas. Vamos saber mais aí sobre essas vagas da Via Mais. O salário é combinar, ensino fundamental incompleto e médio completo. Desejável 6 meses de experiência nas funções. É auxiliar de manutenção predial, oficial de manutenção predial e jardineiro. São as vagas aí da Via Mais. No Cine de Ouro Preto, ainda o SESI com 6 vagas. Então, é importante você fazer o seu cadastro pelo aplicativo, site ou presencialmente, para que você possa ser direcionado corretamente uma vaga de acordo com o seu currículo. Deus abençoe, que você consiga um bom emprego. 9 horas 39 minutos, vamos de pedido musical aqui no Manhã de Sucessos, da nossa amiga ouvinte, a Lala, né, na Bauxita, sempre ligada, curtindo e quando pode interagindo também, né, Lala, um grande abraço, viu, a gente agradece aí pela audiência. A Lala, ela que tá pedindo Caetano Veloso aqui na nossa programação e tá oferecendo pra sobrinha, a Nica, também ligada aqui na Província FM. Um abraço lá para você, a família, a todos aí na Bauxita, também para Nica. Vamos lá, Caetano Veloso, canta pra gente.
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0: Pois bem, na Província FM, 9h53, vamos seguindo com Manhã de Sucessos e vamos atender o pedido da Márcia. Márcia, na Chico Rei, no Alto da Cruz, sempre ligada, curtindo aqui a nossa programação, né, Márcia? Um grande abraço para você, viu, a família, todos aí no Alto da Cruz, a gente agradece pela audiência. A Márcia desejando a todos uma ótima quarta-feira, né, mandando sempre um abraço às amigas, a Karina lá no Antônio Dias, a Márcia também mandando um abraço para Eva na 15, tá mandando um alô também para Lala na Bauxita, todas curtindo aqui a nossa programação. E pediu no Manhã de Sucessos o Dilcinho com Baby Me Atende, vamos ouvir. Aqui na província, nossa comunitária nota 10 e, claro, fazendo amigos para sempre.
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1: 9:58 no Pilar e a hora na província FM, 9:58.
2: O Santos venceu a Universidade Central da Venezuela pelo placar de 4-2 na Vila Belmiro, em jogo válido pelo duelo de volta da repescagem das oitavas de final da Copa Sul-Americana. O Peixe já tinha a vantagem, já que venceu na ida por 4-1. O meio-campista Gabriel Bontempo falou sobre a classificação e a importância de vencer.
3: Muito feliz pela vitória, é importante a gente classificar também e ganhar. É, feliz também de ter ajudado, participado desses dois gols. Acho que ter sequência é bom, venho ganhando ritmo, venho tendo minutos com o Cuca, tendo sequência. Então agradeço ele também pela confiança e espero estar sempre ajudando aí, a equipe.
2: E nesta quarta-feira tem mais brasileiro entrando em campo pela Copa Sul-Americana. O Vasco recebe o Independente Medellín, São Januário, às 19h. E também o Red Bull Bragantino joga mais tarde, às 21h30, com o Sporting Cristal. O time cruzmaltino precisa vencer para conseguir a classificação. Um novo empate leva a decisão para os pênaltis. O mesmo acontece com a equipe de Bragança Paulista. Agência Rádio Web com informações da Copa Sul-Americana, Daniela Esperon. Depois da rodada do fim de semana, com o tropeço do Palmeiras e o empate do Flamengo, a equipe do Verdão viu a diferença de pontos cair para 6 na tabela de classificação. O Palmeiras vai jogar nesta quarta-feira diante do Vitória, no Barradão, precisando voltar a vencer no Brasileiro. E o técnico Abel Ferreira diz como que se

0: Venha brilhar com a gente.
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12: O Google Chrome para Android vai resolver uma das experiências mais incômodas ao navegar pela web. Os avisos de notificação que ocupam quase toda a tela do aplicativo. Uma atualização futura vai trocar os alertas imensos por uma caixa de diálogo menor e que não atrapalha a leitura. A mudança, ainda em desenvolvimento, troca o comando para permitir notificações por uma janela reduzida no topo da tela. Ainda é possível ler o conteúdo do site e o Chrome pode remover a barra automaticamente caso o usuário não faça nenhuma ação.
13: Bom, na Província FM, 10 horas 5 minutos, 10 e 5. Esse é o nosso Manhã de Sucessos. Olha, o Cineop, o Cineop nos bairros retorna hoje em comemoração aos 20 anos, né? E aí, como parte das comemorações, então, dos 20 anos da Cineop, Mostra de Cinema de Ouro Preto, o projeto Cineop nos bairros retorna hoje.

Hoje e amanhã também. Aliás, retornou ontem, né? E vai até amanhã. A programação, que é gratuita, e acontece no Padre Faria, no Morro Santana. Também aconteceu na Piedade, a partir das 18h30. Aí reunindo sessões de cinema, apresentações culturais e intervenções circenses e espetáculos de mágica para aí o público de todas as idades, né? A programação ontem, então, foi na Piedade, e hoje a iniciativa chega à Praça do Padre Faria, onde o público será recebido pela tradicional apresentação do grupo de pastorinhas, né, do Padre Faria, uma das mais importantes manifestações culturais da comunidade, em seguida pela sessão família, intervenção circense do Palhaço Alegria e show de mágica com Rony Rondan. O encerramento da programação é amanhã, né, dia 30, e o evento ocupa a quadra de esportes do Morro Santana, com a apresentação da fanfarra, professora Juventina Dumont. E a noite continua com a sessão família e intervenção circense do palhaço Maisena e espetáculo do mágico Rony Rondan. Aí, os bairros contemplados, né, pelo programa, o público poderá então conferir uma seleção de curtas-metragens brasileiros voltados aí para toda a família. A ação, que é viabilizada por meio de parceria com o Fundo Especial do Ministério Público de Minas Gerais e a Prefeitura de Belo Horizonte, por meio da Secretaria Municipal de Cultura, conta com o apoio da Prefeitura Municipal de Ouro Preto, e é realizada pelo Instituto Universo Cultural e Universo Produção. Então, hoje no Padre Faria, né, e amanhã no Morro Santana, aí, mais sessões, né, do Cineop nos bairros, sempre a partir das 18 horas. Na Província FM, 10 horas 8 minutos. Bom dia.

0: Na Província FM, 10 horas 15 minutos, são 10h15, seguindo com o nosso Manhã de Sucessos. Vamos atender o pedido musical da nossa amiga ouvinte, Alcinira, Alcinira no Pilar, ligada, sempre curtindo aqui a nossa programação, quando tem um tempinho interagindo, participando também, né, Alcinira? Um grande abraço, viu, para você, a gente agradece aí pela audiência, também para Cacá, é a Mayra, curtindo a Província. E aí, Alcinira pediu Último Amor, Caquinda dos Celes, é isso? Acho que é assim que se pronuncia, né? Vamos ouvir, vamos curtir aqui na nossa programação. Alô a todos no Pilar, um abraço, Alcinira, a Cacá, Mayra.
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0: Eu sou a Ninica, eu sou a Ninica Boazinha. Eu quero mandar um abraço para o povo do Pai de Faria, do Alto da Cruz, Moço Santana, da Boca Cita, da Vila Aparecida. Eu amo todos vocês, do Alto da Cruz. Um abraço, um grande abraço para os negros do buraco quente. Meu. A terceira, eu quero mandar um grande abraço para os povos da terceira também, ó. A paz de nosso Senhor Jesus Cristo, que dá saúde no modo de São João também, na piedade, na descer de baixo e na de cima, viu, vó? Vira São José. Aí eu vou te dar meu bairro de São Francisco. Aí eu quero mandar um abraço também pro pessoal de São Cristóvão. Um abraço pros amigos da Água Limpa, viu? Vira Perada, pro Saramém, pô, assim. E quer ver, deixa eu ver qual é o outro lugar, espera aí, deixa eu ver. Deixa eu imaginar qual é o outro lugar. Do Morro de São Sebastião, do Morro da Queimada, para os pessoal do Taquara também, da Barra também, de Saramanha também, de Santa Figênia também, Guaio Rezo, muito direitinho, viu? Das Cabeças, do Pilar e do Rosário. Olha, eu tô mandando um grande abraço para vocês aí, viu, negros da Antônio Dia aí, viu? Eu sou a Ninica, eu sou a Ninica boazinha, direitinho. Todo na rádio é pior vista, doido perto. Olha o cachorro aí, né?
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1: JW3 Contabilidade, a hora na Província FM, 10 horas 28 minutos.
2: O Homem-Aranha é um dos super-heróis mais queridos por diferentes gerações. A prova disso é a Ivone e o Ítalo Aquino, mãe e filho.
3: Muito ansiosa para a estreia do Homem-Aranha no cinema. Tô contando os minutos, segundo, para chegar esse dia. Já assisti todos os filmes ao lado do meu filho.
4: A gente tá ansioso que só já maratonamos todos os filmes, pelo menos do Tom Holland.
2: Mas o que faz do Peter Parker esse personagem tão especial assim do universo Marvel?
4: O primeiro filme que eu assisti no cinema com ela quando era criança foi Homem-Aranha 3. E aí toda vez que lança a gente gosta de assistir junto. A gente tá ansioso e muita expectativa, né?
2: O sucesso é tanto que o trailer do filme Homem-Aranha, Um Novo Dia, que estreia esta semana, bateu recorde de visualizações. Ele foi assistido mais de 1 bilhão de vezes em apenas 4 dias. Isso dá sinais que o filme em si vai ser grandioso. É o que acredita Thiago Costa, professor universitário e pesquisador em cultura pop, comunicação e tecnologias da Universidade Federal Fluminense.
5: E não podia ser diferente, já que a gente vem de um filme gigantesco. O último filme do Homem-Aranha, legal a gente lembrar, tinha participação dos outros dois atores que fizeram o papel do amigão da vizinhança. Então, a gente não podia ter algo menor, né? Dificilmente a Sony e a Marvel fariam algo menor do que aquele último filme, que foi um sucesso estrondoso. E aqui, para compensar que não tem os outros dois aranhas, tem muitos heróis. Então, tem o Justiceiro, tem o Incrível Hulk e a possibilidade aí da entrada de outros personagens, de usar esse filme para entrar novos personagens no universo Marvel. Tudo indica que serão os X-Men.
6: O que está acontecendo comigo?
7: Sentiu saudade, Aranha?
6: Eu tô perdendo a cabeça.
5: E o Tom Holland é o ator que por mais tempo interpretou o Homem-Aranha. Ele já está há 10 anos, mais de 10 anos, na verdade, com esse papel. Então, é claro que ele acaba sendo o mais querido, porque tem toda uma geração que conheceu apenas o filme do Tom Holland. Para eles, esse é o Homem-Aranha. Não é o Tobey Maguire e nem o Andrew Garfield. Mesmo eles tendo participado do último filme, não dá para comparar o tempo de tela do Tom Holland. E ele é um ótimo ator para esse papel.
6: Você não vai conseguir fazer isso. Mas ele vai.
5: Ele tem a sensibilidade, ele tem o carisma, ele consegue navegar da coisa mais sofrida lá no, desde o primeiro filme e passando por todos os sofrimentos que são tradicionais no Homem-Aranha, até a parte mais piadista, aquela coisa que o Aranha provoca os seus inimigos. O Tom Holland consegue navegar nesses dois lados e encaixar perfeitamente aí no personagem. Acho que ele sim é o mais querido e tem razões para isso. Eu também acho que é o melhor que já usou a roupa do Homem-Aranha nos cinemas.
2: O spoiler de certeza que teremos é que este filme será um verdadeiro sucesso de bilheterias. Agência Rádio Web, produção e reportagem, Felipe Medeiros.
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1: Pois muito bem, 10 horas 38 minutos na Província FM. A nossa comunitária nota 10, claro, fazendo amigos para sempre. Seguindo com o nosso Manhã de Sucessos por aqui, né? 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E além de ouvir, vê clicando na aba TV Província. Um alô, abraço aí também a todos os internautas. Olha, e no próximo dia, no próximo domingo, dia 2, tem transmissão de final lá no arroba Central Província no YouTube, é isso?
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1: Então tá aí, tá certo, domingo às 13 horas, tem transmissão da final Zé Pedrosa e Cabecinha, lá no YouTube, arroba Central Província é o canal, já vai lá, se inscreva, né? Então no domingão, pra você, transmissão no arroba Central Província. 10 horas 39 minutos, tem um pedido musical aqui do nosso amigo Zequinha na Chico Rei no Alto da Cruz. Toquinho Vinícius, Testamento, é o pedido do Zequinha, ele desejando a todos uma ótima quarta, né Zequinha, pra você também, um abraço!

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0: Pois muito bem, na Província FM, 10 horas e 56 minutos. Daqui a pouquinho tem informação para você, mas agora vamos seguindo atendendo o pedido musical da Ludmilla lá no Morro Santana. A Ludmilla sempre ligada, participando, mandando um abraço para as amigas, a Aparecida e também a Geralda, nossas ouvintes, né? Aparecida, Geralda, Ludmilla, um grande abraço, a gente agradece pela audiência. Alô a todos aí no Morro. Ela pediu Marília Mendonça, Troca de Calçada. Vamos ouvir.
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1: 9h30. Na província.

0: colaborador, o ministro do Trabalho e Emprego, Luiz Marinho, destacou que a distribuição representa um valor expressivo e afirmou que é necessário preservar o equilíbrio financeiro do fundo.
1: Essa lógica de pensar o equilíbrio e debruçar, olhando para o futuro, né, qual é a mira que nós devemos ter no sentido de fortalecer cada vez mais essa importante instituição do Fundo de Garantia, que, aliás, eu digo que nós temos dois grandes fundos que precisamos trabalhar para preservar, um deles é o FATIO e o Fundo de Garantia, ele é muito determinante nas tarefas que nós temos, né, desenvolvimento, de investimento em infraestrutura, nesse sonho da casa própria.
0: Com a distribuição, a rentabilidade das contas do FGTS em 2025 chegará a 6,9% acima da inflação oficial do período. O valor que cada trabalhador vai receber depende do saldo existente na conta em 31 de dezembro do ano passado e pode ser consultado através do aplicativo do FGTS. Agência Rádio Web, de Brasília, Yuri Hudson.
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4: Segue sempre com a gente acompanhando as nossas dicas pets, hein? Hoje tem mais uma para você. Vamos falar da asma felina. É causada por resposta alérgica? Que vocês acham aí do outro lado? A resposta, gente, é sim. A asma felina é resultante de uma crise alérgica, uma

0: reação alérgica. Para entender essa afirmação, você precisa compreender alguns pontos, tá bom? E também a fisiologia respiratória. A hipersensibilidade tipo 1 é uma resposta imunológica anormal gerada a partir da exposição de antígenos, que são chamados de alergenos. No caso da asma felina, quando o animal entra em contato com os alergenos, como ácaros, fumaças, perfumes, pólen, dentre outros, estes podem desencadear a hipersensibilidade tipo 1. Mas como isso acontece de fato, né? Quais são os mecanismos por trás? Numa primeira exposição ao alérgeno, o sistema imunológico produz anticorpos contra aquele antígeno. Porém, em uma reexposição do alérgeno, uma resposta imunológica exagerada pode ser desencadeada, que é a hipersensibilidade tipo 1. Neste caso, esta reexposição ativa aos anticorpos que se ligam a esses alérgenos e acionam algumas células de defesa ligadas a ele, são conhecidas como mastócitos. E o que esses mastócitos fazem? No sistema respiratório, os mastócitos são presentes na mucosa das vias respiratórias e, uma vez ativados, liberam diversos mediadores químicos, como histaminas, leucotrienos e quimiocinas. Alguns destes mediadores químicos atraem outras células de defesa para o local da inflamação e as principais células são os eosinófilos. E o que fazem os eosinófilos? Acompanha aqui com a gente, está terminando. Os eosinófilos fagocitam e destroem os alérgenos, promovendo uma intensa inflamação na parede brônquica. Além disso, os eosinófilos também liberam mediadores químicos e é aí que o processo asmático se intensifica. Os mediadores químicos liberados pelos eosinófilos somados aos liberados pelos mastócitos promovem uma intensa vasodilatação dos vasos da parede brônquica. Além disso, esses mediadores também promovem a constrição da musculatura dos brônquios. E a parede brônquica, né, tem músculo liso e com sua composição. Nos gatos, essa quantidade de músculo liso é bem maior que nos cães, por exemplo. A constrição desta musculatura faz com que o diâmetro dos brônquios diminua e a consequência dessa diminuição é uma obstrução parcial do fluxo de ar para os alvéolos, pois agora o espaço de passagem do ar diminuiu. E sabe qual é a consequência disso? A consequência é que o animal vai ter dificuldade de respirar, gerando o que se chama a dispneia e, consequentemente, uma taquipneia compensatória e tosse também como mecanismo de defesa, o que caracteriza a asma felina. Ufa, explicação longa, né? Mas necessária para você ficar observando aí e saber o que acontece realmente com o corpo do seu animal quando ele tem uma crise de asma. E vamos que vamos, sempre tem mais dicas para você aqui na número 1.
1: 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Pois bem, 11 horas 10 minutos na Província FM. Seguindo com o nosso Manhã de Sucesso, antes da gente entrar aqui no Jovem Guarda MPB, vamos atender o pedido da Karina, do Antônio Dias. A Karina, ela deseja a todos um ótimo dia, está mandando um abraço para a amiga Márcia e a família no Alto da Cruz. Desejando uma ótima quarta de trabalho, abençoado por Deus e uma bom meio de semana. E ela diz aqui, ó, beijo galera! E está desejando feliz quarta-feira, coloca fé na sua luta e vai, diz aqui a Karina. Tá certo, né, Karina? Um grande abraço para você, a gente agradece pela audiência. Alô a todos aí no Antônio Dias, era pediu o Akon, que canta pra gente.

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5: 29 de julho. 1900, o rei Humberto I da Itália é assassinado pelo anarquista Gaetano Brecht. Seu filho, Victor Emanuel III, 31 anos, sucede ao trono. 1921, Adolf Hitler torna-se líder do Partido Nacional Socialista dos Trabalhadores Alemães. 1986, os presidentes da Argentina, Raul Alfonsín, e do Brasil, José Sarney, firmam em Buenos Aires os Acordos Econômicos de Integração Mútua, base da futura criação de um mercado comum latino-americano, o Mercosul. 1987, a primeira-ministra britânica Margaret Thatcher e o presidente da França, François Mitterrand, assinam um acordo para construir um túnel sob o Canal da Mancha, o Eurotúnel. 2015, lançamento da nova versão do Microsoft Windows, o Windows 10.
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6: E a Fátima Jorge do São Cristóvão hoje está abraçando e parabenizando pelo aniversário o padre Wesley pelos 20 anos de vida sacerdotal. O padre Adilson Couto em Barbacena pelos 20 anos de vida sacerdotal. Parabéns, felicidade, muitos anos de vida e saúde. É o que deseja Fátima Jorge do São Cristóvão e toda a equipe aqui da província, estendendo a todos aniversariantes do dia. Parabéns. 11h30, fim do nosso Manhã de Sucessos de hoje. Na sequência, momento de oração. Logo após, tem o programa Rádio FMG, produzido e apresentado pelos alunos do FMG Campus Ouro Preto. À 1h tem Pop Show com Christian Ferreira. Eu, Isaías Brandino, vou ficando por aqui. Volta amanhã, se Deus quiser, a partir das 8h, com Manhã de Sucesso. E é claro que eu te espero. Até lá. Um grande abraço. Tchau, tchau. Fui.
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8: 11 horas e 30 minutos.
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2: 11 horas e 32 minutos.

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1: Em nome do Pai, do Filho e do Espírito Santo. Amém. O anjo do Senhor anunciou a Maria e ela concebeu do Espírito Santo. Ave Maria, cheia de graça, o Senhor é convosco. Bendita sois vós entre as mulheres e bendito é o fruto do vosso ventre, Jesus. Santa Maria, Mãe de Deus, rogai por nós, pecadores, agora e na hora da nossa morte. Amém. Eis aqui a serva do Senhor. Faça-se em mim segundo a vossa palavra. Ave Maria, cheia de graça, o Senhor é convosco. Bendita sois vós entre as mulheres e bendito é o fruto do vosso ventre, Jesus. Santa Maria, Mãe de Deus, rogai por nós, pecadores,

E da vossa graça, nós vos suplicamos, a fim de que, conhecendo pela embaixada do anjo a encarnação de Jesus Cristo, vosso Filho, pelos merecimentos de sua paixão e morte na cruz, cheguemos à glória da ressurreição, pelo mesmo Cristo nosso Senhor. Amém. Glória ao Pai, ao Filho e ao Espírito Santo, como era no princípio, agora e sempre.

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1: Doze horas e

0: Boa tarde. Estamos começando mais um programa Rádio FMG, um projeto de extensão da Coordenadoria de Filosofia e Ciências Humanas do Instituto Federal de Minas Gerais, Campus Ouro Preto, contando com o apoio social e cultural da Rádio Província FM 98,7. Eu sou Luísa Caroline Pimenta.
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4: 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E está começando mais um programa Rádio FMG.
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7: Boa tarde, ouvintes da Rádio FMG. Eu sou a Marina Borges e gostaria de dar as boas-vindas a mais um episódio do nosso quadro Canção Contada. A música de hoje é um clássico que com certeza muita gente já ouviu, mas talvez nunca tenha parado para pensar no que realmente ela quer dizer. Estamos falando de Uptown Girl, do Billy Joel. De primeira, essa música parece só divertida, animada e até meio romântica. Mas quando você para para prestar atenção, ela fala de algo bem mais interessante: a diferença de mundos. O termo Uptown Girl pode ser traduzido para garota da parte rica da cidade. Ou seja, alguém que vem de um ambiente mais privilegiado, mais sofisticado e talvez até distante da realidade da maioria das pessoas. E quem canta a música não faz parte deste mundo. Ele se vê como alguém mais simples, mais comum. E é aí que começa o contraste. Ao longo da música, ele descreve essa garota como alguém que vive uma vida de luxo, com padrões altos, rodeada de pessoas ricas. Mas mesmo assim, ele acredita que ainda pode conquistar ela. Isso traz uma ideia bem interessante: a de alguém que está fora daquele padrão tentando entrar. Só que não de forma arrogante, é quase inocente. Ele acredita que, no fundo, ela quer algo mais verdadeiro. Algo que talvez aquele mundo perfeito dela não possa oferecer. E isso aparece quando ele sugere que pode mostrar para ela uma vida diferente. Mais simples, mas talvez mais real. Só que, ao mesmo tempo, a música também pode ser vista como uma idealização. Porque ele não conhece totalmente essa garota. Ele cria uma imagem dela na cabeça, como se ela fosse perfeita, inalcançável. E isso é algo muito comum. Às vezes, a gente coloca alguém em um pedestal, sem nem perceber. Outro ponto interessante é o tom da música. Ela é animada, dançante, quase alegre. Mas isso contrasta com o que está sendo dito. Porque, no fundo, existe uma insegurança ali. Um cara que acha que talvez não seja bom o suficiente, mas ainda assim ele tenta. E isso deixa tudo mais humano. Não é sobre ser perfeito, é sobre tentar. E talvez o mais legal dessa música seja exatamente isso. Ela não é sobre o amor, só sobre o amor. Ela é sobre diferença, sobre desejo, sobre enxergar alguém como distante e ainda assim querer se aproximar. E no fim, fica uma dúvida: será que ele realmente consegue conquistar essa Uptown Girl? Ou será que ela sempre vai pertencer a um mundo diferente. A música não nos dá essa resposta. Ela só deixa essa ideia no ar. É que a gente contextualizou a música. Vamos ouvi-la?

0: 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Boa tarde, ouvintes da Rádio FMG. Eu sou a Bruna e está começando mais um IF Além da Sala. Hoje vamos conversar com o diretor-geral do Campus Ouro Preto, Reginato Fernandes, para conhecer um pouco da sua trajetória, entender os desafios da gestão e conversar sobre o presente e o futuro da nossa instituição. Reginato, seja muito bem-vindo. É um prazer recebê-lo aqui. Para começar, conta um pouquinho da sua trajetória. Como surgiu o interesse pela educação e o que te trouxe até a direção-geral do IFMG Ouro Preto?
1: Olá, rádio ouvintes da Rádio IFMG Campus Ouro Preto. É um prazer mais uma vez estar aqui com vocês. Agradeço o convite e agradeço a possibilidade de contar um pouco mais da minha trajetória. Meu interesse pela educação, ele surgiu quando eu senti que a educação conseguiu fazer uma transformação muito legal comigo e com aqueles que eu consegui acompanhar, pegando exemplo de colegas que eu via se formando, de professores principalmente, e comecei a entender que o meu caminho também poderia passar pela educação. E o IFMG Campus Ouro Preto, a época que eu estudei, que era a Escola Técnica Federal de Ouro Preto, foi uma virada de chave muito importante na minha vida. Então foi uma escola que eu sempre guardei com muito carinho e que eu já manifestei o interesse de retornar como servidor, enquanto professor, desde a época que eu era aluno. E quando eu voltei para ser professor, comecei a participar de muitos momentos do IFMG, em coordenações, em diretorias, em comissões, até que eu entendi que eu poderia tentar, né, virar diretor e contribuir um pouco mais, retornando aquilo que essa instituição havia me dado. E entendi também que eu estava preparado para essa função depois de ter passado por alguns lugares em que me fez conhecer bastante do IFMG Campus Ouro Preto. Então, chegar na direção do campus foi de forma natural, entendendo os processos, entendendo a instituição e uma vontade própria também de retribuir aquilo que eu havia recebido na educação.
0: Como é a rotina de um diretor geral? É difícil conciliar com a sua vida pessoal?
1: A rotina de diretor-geral hoje do IFMG Campus Ouro Preto, eu a descreveria como um paradoxo. Ela é planejada e imprevisível, porque ao mesmo tempo que eu às vezes planejo um dia, uma semana, acontecem alguns fatos que não estão previstos e que acabam levando um dia, dois ou uma semana para ser resolvido, né? Então acaba que a gente precisa está preparado muito para o imprevisível, sem deixar de ter um planejamento para que o campus possa funcionar, né? Então, além da parte acadêmica, pedagógica, que a maioria das pessoas enxerga, existe uma rotina administrativa em que a gente precisa cumprir semanalmente, mensalmente e anualmente, né? Então, isso a gente precisa estar atento a cada detalhe para que a gente não tenha problemas, né, na administração do campus como um todo.
0: Na sua opinião, qual o maior diferencial do IFMG Ouro Preto em relação às outras instituições de ensino?
1: O diferencial que o IFMG tem, especialmente o IFMG Campus Ouro Preto, são as diferentes oportunidades que os estudantes têm ao passar por nossa instituição. Para além de uma sala de aula com ótimos professores e professoras, um corpo administrativo também muito competente, a gente tem possibilidades de que os estudantes possam participar tanto de ações culturais, artísticas, de pesquisa e extensão, que podem, né, no seu complemento maior, formar uma cidadã e um cidadão e um profissional técnico diferenciado. Então, eu entendo que esse grande diferencial do IFMG comparado com as outras instituições são as diversas oportunidades que a gente consegue oferecer pelo perfil instituição que hoje a gente é. É um grande desafio para a gente, mas, por outro lado, torna, né, o nosso processo de ensino-aprendizagem diferenciado para uma formação de um cidadão e de uma cidadã mais completo e mais preparado para a vida, tanto no trabalho como a vida na sociedade.
0: O campus está sempre desenvolvendo projetos de ensino, pesquisa e extensão. Tem algum projeto recente que você acredita que merece um destaque especial?
1: Como eu já disse anteriormente, né, o nosso diferencial são esses projetos que a gente consegue ter ensino, pesquisa e extensão. E é difícil até colocar qual que é o mais relevante. Acho que muitos professores e técnicos administrativos têm projetos em que possibilitam, né, com que os estudantes possam participar dentro das suas áreas de pesquisa. A gente tem projetos que conseguiram já levar alunos, inclusive na Antártida. Então, nós temos projetos também que já levaram alunos para intercâmbio em outros países. Mas eu citaria como um conjunto aí de projetos que a gente consegue hoje elaborar, são os projetos que passam também pelo IFLAB, um laboratório que a gente conseguiu implementar no campus, que consegue estar junto, né, tanto em projetos de ensino, em projetos de pesquisa e extensão. Então, eu citaria hoje como um grande elo, né, de todos os projetos, esse nosso espaço de inovação, de fazer, né, que tem sido um grande diferencial para a nossa comunidade acadêmica.
0: Quais são os principais desafios de administrar um campus tão grande e com tantas áreas diferentes?
1: De fato, administrar o campus Ouro Preto hoje é um desafio muito grande. E eu separaria em dois desafios distintos. O primeiro é lidar com a ausência de orçamento necessário para que a gente possa implementar todos os projetos e todo o planejamento em que a gente espera para o campus Ouro Preto. A ausência de recurso, ela dificulta muito a gente dar à comunidade tudo aquilo que a comunidade demanda e até merece, né? Então, a gente precisa, às vezes, elencar prioridades, estabelecer alguns cortes para que a instituição possa funcionar. E o segundo desafio é lidar com as pessoas, assim. Acho que a cada dia a dificuldade de comunicação, a diferença geracional que existe no campus, ela cria uma barreira muito grande para uma comunicação mais fluida. Então, a gente precisa entender bem todos os nossos atores, né, dessa comunidade acadêmica, para que a gente possa conseguir comunicar da melhor maneira possível. Então, a gente trabalha em uma instituição de 82 anos, a gente tem pessoas distintas e diversas fases dessa escola. Então, é um desafio a gente conseguir manter uma escola contemporânea, mesmo com todo esse histórico muito importante, mas que às vezes também nos é um peso para administrar. Então, esses dois seriam os grandes desafios. E, obviamente, existem desafios aí do dia a dia, mas que todos, de certa forma, estão interligados a estes que eu acabo de mencionar.
0: Pensando nos estudantes, quais ações a direção tem buscado desenvolver para melhorar a experiência deles dentro do campus, tanto na parte acadêmica quanto no bem-estar?
1: Todo o trabalho que a direção faz e que toda a comunidade também faz, seja de técnicos administrativos ou docentes, o foco ele é sempre o estudante. Então, todo projeto que a gente faz, toda parceria que a gente busca fazer, toda otimização de recurso é para que a gente possa dar melhores condições para os estudantes. Algumas são visivelmente observadas, né? Outras nem tanto, porque são mais de bastidores. Quando a gente, por exemplo, consegue manter um valor da refeição por muito tempo sem alteração, isso quer dizer que tem um trabalho feito para que esse valor da refeição não passe para os estudantes. E a gente tem feito um esforço muito grande para que esses projetos nossos de permanência, seja o alojamento estudantil, seja o restaurante, sejam as bolsas, as monitorias, possam contribuir para que o aluno possa ficar bem no IFMG Campus Ouro Preto. A gente sabe que estudar de forma, principalmente para os alunos do integrado, né? Estudar o dia inteiro não é fácil, então precisa ter esse suporte E a gente tem feito ações para que essa permanência possa ficar a melhor possível. Então, do ponto de vista acadêmico, a gente abraça todos os projetos que chegam dos docentes. A gente tem muitos editais de pesquisa, de monitoria, de extensão. E a gente agora, em breve, né, nós conseguimos um recurso e em breve teremos um novo espaço, um centro de vivência para os alunos, que vai ser abaixo do restaurante estudantil. Acredito que esse vai ser um espaço muito legal de convivência e de bem-estar para os alunos. Mas reitero, né, que toda ação que a gente faz é uma ação que busca manter a qualidade tanto do ensino quanto o bem-estar dos alunos aqui. É importante destacar também, né, a nossa ênfase em projetos vinculados ao esporte, como o FestiGel, que está acontecendo essa semana agora, do dia 20 ao dia 22 de julho. E, então, são projetos que fazem ser uma instituição diferente. O IFMG faz, né? O IFMG ser uma instituição diferente e, obviamente, que traz mais qualidade e bem-estar a todos que por aqui passam.
0: Como você enxerga o papel da educação pública na transformação da vida dos jovens?
1: Para mim, a educação ela já é um sinônimo de transformação. Paulo Freire, né, o patrono da educação, já dizia que a educação tem que ser transformadora. Ela tem que ser para além de conteúdos em sala de aula. É uma formação ampla, cidadã, crítica. E principalmente nas escolas públicas, a gente entende que esse é o nosso papel. É acolher a todas e a todos e levá-los para um patamar de conhecimento e de crítica e de saberes que possam fazer com que sejam pessoas melhores, capacitadas, tanto para o âmbito do trabalho, quanto para o âmbito social. Então, as escolas públicas têm essa missão. Entendo que cada um e cada uma, né, que hoje está, especialmente aqui no IFMG Campus Ouro Preto, dedicado à educação, tem esse mesmo foco. Então, a educação é mais do que um trabalho para a gente. É uma missão, é um compartilhamento em que a gente vem diuturnamente fazendo com todos os estudantes que passam, de alguma forma, pela nossa vida aqui, né, pelo nosso dia a dia, pelas salas de aulas, pelos corredores, pelo pátio. Então, a educação pública ela é essa grande ferramenta de transformação social.
0: O IFMG incentiva bastante a participação em projetos de extensão, como a própria rádio. Qual a importância dessas iniciativas na formação dos alunos?
1: Muito bem lembrado. A rádio hoje é um dos projetos mais exitosos que a gente tem também, né? E contínuos, em que vários alunos já passaram, vários professores também já passaram por esse projeto. E é um projeto que literalmente dialoga com a comunidade externa e faz com que os alunos tenham experiências novas. E não tenho dúvida que cada experiência que um estudante tem num projeto de pesquisa, de extensão e de esportes, faz com que ele tenha pensamentos diferentes, tenha abordagens diferentes, tenha perspectivas de resolver problemas de formas diferentes. Então, isso é muito relevante no processo de formação, porque há situações que a gente não consegue reproduzir em sala de aula, somente numa aula convencional. Então, esses projetos dão, de certa forma, um aprendizado complementar aquilo que nós já fazemos em sala de aula. Então, é muito importante que todo mundo que tenha a oportunidade possa participar de um projeto sem ser somente as aulas, né? Possam estar aí vivenciando essas experiências novas, seja no ensino, na pesquisa, na extensão.
0: Olhando para o futuro, quais são os planos ou sonhos que a direção tem para o campus nos próximos anos?
1: Apesar de ser um campus de 82 anos, é um campus que sempre tem planos e sonhos para o futuro. Isso é muito importante. E eu entendo que, no momento, o principal plano e sonho talvez seria a abertura de novos cursos que somariam os cursos que nós já temos e que possa atender da melhor forma possível o arranjo produtivo, o arranjo social em que nós temos aqui na nossa comunidade. Então a gente tem discutido já algumas possibilidades de cursos e eu acredito que em breve o IFMG Campus Ouro Preto conseguirá apresentar um novo curso para a comunidade, além de permanecer com qualidade naqueles que nós já temos também. Então, essa é a nossa expectativa. E ainda que cada um e cada uma que passa por nós, seja como aluno, seja como servidor, possam ter aí as suas melhores histórias contadas dentro do IFMG Campus Ouro Preto.
0: Para os estudantes que estão começando agora ou que ainda estão inseguros sobre aproveitar as oportunidades da instituição, que conselho você daria?
1: O meu conselho hoje no IFMG é experimentem. Experimentem todas as oportunidades. Se estiver inseguro ou com medo, vá com medo mesmo, vá com insegurança, porque sempre vai ter alguém que vai te ajudar, que vai segurar sua mão, que vai te dar um bom conselho. Então essas experiências às vezes não vão voltar mais, e 3 anos passa muito rápido. Então a cada oportunidade que tiverem, experimentem, seja um projeto mais simples, um projeto mais arrojado, tentem. O resultado com certeza vai ser um aprendizado diferente.
0: Bom, para encerrar, que mensagem você deixaria para os estudantes do IFMG Ouro Preto?
1: Para cada estudante do IFMG Campus Ouro Preto, eu gostaria de fazer o meu agradecimento, assim, porque é uma escolha de vocês, mesmo às vezes sendo uma escolha compartilhada com os pais, com irmãos, vocês também escolheram participar dessa história nossa. Sabemos que não é fácil estudar no IFMG Campus Ouro Preto e que tem que abrir mão de muita coisa, mas eu tenho certeza que a história de vocês, ou melhor, na história de vocês, será uma etapa lembrada com muito carinho e com muito aprendizado. Então a minha mensagem é de gratidão e um desejo enorme de muito sucesso a cada uma e cada uma nas diversas escolhas que vocês farão na vida de vocês. Espero muito que o IFMG possa ser uma ferramenta para auxiliar vocês nessas escolhas profissionais e pessoais. Fica aí um abraço e um agradecimento a cada uma e cada uma que escolheu, assim como eu, ter o IFMG como parte da sua história de vida e de formação.
0: Reginato, muito obrigada por ter aceitado o nosso convite e por compartilhar um pouco da sua trajetória e da sua visão sobre o IFMG Campus Ouro Preto. Foi um prazer conversar com o senhor. E a você, ouvinte, muito obrigada pela sua companhia. Espero que tenha gostado da entrevista e até o próximo programa. Álbuns Fundamentais.
2: Boa tarde, ouvintes da Rádio FMG. Sejam muito bem-vindos a mais um episódio do nosso quadro Álbuns Fundamentais, onde mergulhamos em discos que marcaram época e mudaram a história da música. Eu sou a Maria Clara. E hoje falarei de uma obra que redefiniu o que um álbum de rock poderia ser. The Rise and Fall of Ziggy Stardust and the Spiders from Mars, lançado por David Bowie em 16 de junho de 1972. Quando pensamos em David Bowie, é comum lembrar de alguém que estava sempre mudando. Cada fase tinha um visual, um som e uma personalidade diferentes. Mas houve um personagem que transformou Bowie em uma estrela mundial. Ziggy Stardust. Mais do que um disco de sucesso, este é um álbum conceito. Ou seja, as músicas fazem parte de uma mesma narrativa. Não é uma história contada de forma totalmente linear, mas todas as canções ajudam a construir o universo de Ziggy, um astro do rock vindo do espaço, enviado para transmitir esperança a um planeta que tem apenas 5 anos antes do fim do mundo. Ao longo do álbum, ele conquista fama, torna-se um messias do rock, perde o controle por causa do próprio ego e acaba sendo consumido pela idolatria que criou. Mas a grande genialidade de Bowie é que Ziggy nunca foi apenas um personagem de ficção. Hoje estamos acostumados com artistas que contam histórias ao longo de um disco inteiro. mas isso ainda era relativamente raro no rock do início dos anos 70. Bowie não apenas escreveu músicas ligadas por uma narrativa, ele criou um universo completo. O figurino, as entrevistas, os shows e até a maneira como ele falava em público faziam parte da ilusão de que Ziggy Stardust realmente existia. Ele era uma mistura de várias inspirações. Artistas como Vince Taylor, Iggy Pop e Lou Reed ajudaram Bowie a imaginar um rockstar extravagante, misterioso e quase sobrenatural. Ao mesmo tempo, Ziggy também era um reflexo do próprio Bowie e questionava sua fama, identidade, sexualidade e o papel do artista na sociedade. Existe outro elemento que ajudou a transformar esse disco em um ícone: a capa. Ela foi fotografada em uma rua comum de Londres, na Redon Street, durante a madrugada. Bowie aparece de macacão colorido sob a placa da empresa Key West, iluminado apenas pela luz da rua. A imagem acabou se tornando uma das capas mais reconhecidas da história da música. Até hoje, fãs visitam o local para recriar a fotografia, transformando uma rua aparentemente comum em um ponto de peregrinação para admiradores de Bowie. É importante lembrar o contexto. No início dos anos 70, o rock estava mudando. O ideal hippie da década anterior perdia força. A Guerra Fria continuava provocando medo, e muitas pessoas acreditavam que o futuro seria sombrio. Bowie transformou essa ansiedade coletiva em uma ópera espacial cheia de maquiagem, figurinos extravagantes e guitarras poderosas. Nascia ali o auge do glam rock. O glam não era apenas um estilo musical. Era um movimento que celebrava a teatralidade, o exagero e a liberdade para brincar com identidade, gênero e aparência. Bowie levou tudo isso para outro nível. Ele não apenas cantava como Ziggy Stardust. Ele vivia o personagem nos palcos. Muitas pessoas realmente acreditavam que Ziggy existia. E isso mudou completamente a relação entre artista e público. Hoje parece comum um cantor criar personagens ou eras diferentes para cada álbum. Mas Bowie ajudou a popularizar essa ideia décadas atrás. Muitos artistas, de Madonna, Lady Gaga, passando por Marilyn Manson, Nine Inch Nails e até bandas contemporâneas de rock alternativo, herdaram essa maneira de transformar um disco em um universo inteiro. Musicalmente, o álbum também impressiona. Grande parte desse mérito pertence ao guitarrista Mickey Ronson, responsável por alguns dos arranjos mais marcantes da carreira de Bowie. As guitarras misturam peso, melodias inesquecíveis e influência do hard rock, enquanto os arranjos de corda tornam um disco quase cinematográfico. Cada música representa um capítulo da história. Tudo começa com Five Years. Logo nos primeiros versos descobrimos que a Terra tem apenas 5 anos de existência antes de seu fim. Não sabemos exatamente qual será a catástrofe. Bowie nunca explica completamente, o que torna a narrativa ainda mais inquietante. A música cresce lentamente, quase como uma notícia impossível de aceitar. O piano conduz tudo com calma, enquanto a tensão aumenta até uma explosão emocional no final. É uma das aberturas mais impactantes da história do rock. Depois vem Soul Love, que mostra diferentes formas de amor em um mundo condenado. Em seguida, surge Moon Age Daydream, quando Ziggy praticamente entra em cena. A música apresenta essa figura cheia de confiança, sensualidade e mistério. O famoso solo de guitarra de Mickey Ronson tornou-se um dos momentos mais celebrados do disco. Mas é em Starman que acontece a grande virada. Existe um homem das estrelas tentando fazer contato com a humanidade. A canção transmite esperança em meio ao caos. Foi justamente a apresentação de Starman no programa britânico Top of the Pops, em julho de 1972, que transformou Bowie em um fenômeno nacional. Ao cantar abraçado ao guitarrista Mick Ronson diante das câmeras, Bowie rompeu padrões de comportamento e imagem para milhões de telespectadores, tornando-se um símbolo de ousadia artística. Da metade para o fim do álbum, acompanhamos a ascensão de Ziggy. Ele torna-se famoso, é idolatrado, passa a acreditar na própria superioridade. Então chega a música que resume tudo isso, Ziggy Stardust. Nela, Bowie descreve seu próprio personagem quase como uma lenda do rock. A guitarra é marcante, o refrão é inesquecível e a letra mostra alguém que acreditava poder salvar o mundo, mas acabou destruído pela própria fama. Depois vem Suffragette City, talvez a faixa mais explosiva do álbum. É puro rock, energia do começo ao fim. Mesmo quem nunca ouviu o disco inteiro, provavelmente já escutou aquele famoso grito de "Wah, Ben, Thank You, Man", que virou um dos momentos mais reconhecidos da carreira de Bowie. Finalmente chegamos a Rock and Roll Suicide. Apesar do título, a música não fala apenas sobre morte. Ela funciona como um encerramento dramático da trajetória de Ziggy. O personagem chega ao limite físico e emocional, mas a música termina oferecendo uma mensagem profundamente humana. No final, Bowie canta "You're Not Alone", que significa "Você não está sozinho". É uma despedida emocionante e um dos encerramentos mais poderosos da história do rock. Embora tenha apenas 11 faixas e cerca de 38 minutos de duração, este álbum influenciou inúmeras gerações. Ele mostrou que um disco podia ser muito mais do que uma coleção de músicas. Podia contar histórias, criar personagens, misturar teatro, moda, literatura, ficção científica e rock em uma única obra. Mais de 50 anos depois, The Rise and Fall of Ziggy Stardust and the Spiders from Mars continua aparecendo nas listas dos maiores álbuns já gravados e permanece como uma das obras mais importantes da história da música popular. Seu impacto vai muito além das vendas. Ele ajudou a ampliar as possibilidades de expressão artística no rock e marcou definitivamente a cultura pop. E agora, para encerrar essa edição do Álbuns Fundamentais, vamos ouvir duas das faixas mais emblemáticas deste clássico. Primeiro, Starman, a música que apresentou o Ziggy Stardust ao grande público e transformou David Bowie em um dos artistas mais inovadores do século XX.

Na sequência, ouviremos Rock and Roll Suicide, o emocionante encerramento da jornada de Ziggy, uma canção que resume toda a grandiosidade e humanidade desse álbum inesquecível.

0: Eu fico por aqui. Espero que tenham gostado e até o próximo Álbuns Fundamentais, ouvintes.
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2: Boa tarde, ouvintes. Aqui quem fala é Joana Goulart e no quadro Filmes em Ação de hoje vamos conversar sobre o filme A Acompanhante Perfeita, disponível na Netflix. Se você gosta de suspense, ficção científica e daqueles filmes que fazem a gente ficar pensando mesmo depois que acabam, essa pode ser uma ótima escolha. Mas já vou avisando, quanto menos você souber sobre a história antes de assistir, melhor será a sua experiência. Então vou comentar sobre o filme sem entregar os principais spoilers. A trama começa de um jeito que parece bem simples. Um casal viaja para passar um fim de semana com alguns amigos em uma casa isolada. O clima inicial é tranquilo e até lembra aqueles filmes de romance ou de férias entre amigos. Só que, aos poucos, pequenas situações começam a causar estranhamento. A tensão vai crescendo de maneira muito natural, até que acontece uma grande reviravolta que muda completamente a forma como enxergamos a história. O filme mistura suspense, ação e ficção científica de uma maneira muito inteligente, em vez de apostar apenas em sustos ou cenas de violência. Ele prende a atenção pela curiosidade. A cada nova descoberta, o espectador tenta entender o que realmente está acontecendo. Isso faz com que seja difícil parar de assistir. Um dos pontos mais interessantes do filme é que ele levanta várias reflexões sobre tecnologia e inteligência artificial. Hoje em dia, convivemos com tecnologias cada vez mais avançadas. No filme, imagina um futuro em que essas relações entre humanos e máquinas vão muito além do que conhecemos atualmente. Ele faz a gente pensar até que ponto a tecnologia pode substituir relações humanas e quais são os limites éticos dessa evolução. Além disso, o longa também aborda temas como controle, manipulação e liberdade. Durante toda a história, percebemos personagens tentando controlar a vida uns dos outros, seja emocionalmente ou por meio de tecnologia. Isso gera discussões interessantes sobre autonomia, identidade e sobre o direito que cada pessoa tem de fazer suas próprias escolhas. Outro destaque é a atuação da protagonista. Ela consegue transmitir emoções muito diferentes ao longo do filme, passando da delicadeza para momentos de tensão e coragem de uma forma bastante convincente. Conforme a história avança, a personagem cresce muito e o público acaba criando uma conexão com ela. Visualmente, a Acompanhante Perfeita também chama a atenção. A fotografia utiliza bastante contraste entre ambientes claros e escuros para criar uma sensação constante de desconforto. Mesmo nas cenas mais bonitas, existe uma impressão de que alguma coisa está errada. Isso ajuda a construir suspense sem precisar exagerar. A direção também merece elogios, porque trabalha muito bem o ritmo da narrativa. O filme não entrega todas as respostas rapidamente, pelo contrário, ele vai soltando pequenas pistas ao longo da história, fazendo o espectador montar o quebra-cabeça junto com os personagens. Essa construção torna a experiência muito envolvente. A trilha sonora também, de A Acompanhante Perfeita, é presente e impactante em vários momentos. Ela é discreta, quase imperceptível, mas aumenta a tensão quando necessário. Em vez de depender apenas da música para assustar, o filme utiliza também silêncio, que muitas vezes deixa as cenas ainda mais inquietantes. Um exemplo dessa trilha sonora é Iris, da banda Go Go Dolls. A música toca justamente quando o protagonista recebe o nome Iris. É um detalhe muito inteligente do roteiro. O nome dela não foi escolhido por acaso, mas porque a canção estava tocando naquele momento. Isso já mostra como ela é tratada como um objeto, alguém cuja identidade é decidida por outra pessoa. O curioso é que Iris é uma música extremamente romântica, conhecida por falar de entrega e vulnerabilidade. O filme usa essa carga emocional para criar um contraste com a realidade do relacionamento mostrado na tela, que está longe de ser um romance saudável. Outra música que merece destaque é Boy, da banda Book of Love. Ela aparece em uma das cenas mais descontraídas do filme, quando os personagens dançam juntos. A cena parece leve e divertida, mas olhando depois de conhecer toda a história, ela ganha um significado completamente diferente. Outra característica interessante é que o filme mistura momentos de humor com situações extremamente tensas. Esse equilíbrio faz com que a narrativa fique mais dinâmica e evita que o suspense se torne cansativo. Quando o espectador pensa que pode relaxar, surge mais uma surpresa. No fundo, o filme nos faz refletir sobre o que realmente significa ser humano. Será que sentimentos podem ser programados? O que diferencia uma emoção verdadeira de uma emoção criada artificialmente? E até onde alguém pode controlar outra pessoa em nome do amor ou da perfeição? São perguntas que permanecem na cabeça depois que os créditos finais aparecem. Por isso, A Acompanhante Perfeita não é apenas um filme de suspense ou de ficção científica, é também uma história que provoca discussões sobre relacionamentos, ética, tecnologia e liberdade. Ele consegue entreter ao mesmo tempo em que convida o público a pensar sobre assuntos muito atuais. Bom, e esse foi mais um Filme em Ação. Até a próxima, ouvintes!
3: 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Boa tarde, ouvintes. Como vocês estão? Eu, honestamente, espero que estejam todos bem. Eu sou a Luísa Pimenta e sejam muito bem-vindos a mais uma História no Mapa. Hoje, a nossa viagem é para as margens do Rio Nilo, no Egito, bem no meio do deserto. Vamos então explorar um platô que é chamado de Gizé, para poder encarar de frente as únicas maravilhas do mundo antigo que ainda estão de pé, que são as Grandes Pirâmides. Pense nelas em três montanhas perfeitas de pedra, perfeitamente alinhadas, que já viram o nascimento e a queda de impérios inteiros. Mas não se engane por essa imponência silenciosa. A história por trás delas tem faraós obcecados por poder, uma engenharia que faz até os cientistas de hoje coçarem a cabeça e uma verdadeira revolução sobre o que acontece quando a gente passa... Bem, usando palavras um pouco mais leves, quando a gente passa dessa para melhor. Vem comigo então para poder entender como que eles ergueram esse complexo e tentar pelo menos desfazer um dos maiores desentendimentos e teorias malucas que nós temos sobre Gizé. Para começar então essa conversa, a gente tem que entender o motor que gira por trás de toda essa ostentação, que são os faraós. No Egito Antigo, o faraó não era só um governante ou um rei comum. O povo acreditava que ele era a própria encarnação de um deus na Terra, especificamente do deus Horus, quando o faraó estava vivo, e de Osíris, quando o faraó já estava morto. Ou seja, dá então pra gente entender que a palavra do faraó era lei absoluta, ninguém pode contestar. Entra em cena então a grande obsessão egípcia, a vida após a morte. Eles não viam o fim da vida como uma tragédia, mas sim como a passagem para uma viagem eterna rumo aos campos divinos. Só que para essa viagem dar certo, o corpo do faraó precisava ficar perfeitamente preservado através da mumificação. E a sua alma, ou melhor, o seu ka, precisava ter um lugar seguro, protegido de ladrões e de pragas, cheio de tesouros, comidas e amuletos. A pirâmide não era apenas um túmulo chique. Ela era mais como se fosse uma máquina de ressurreição gigantesca, entre aspas, feita para lançar a alma do faraó direto para os, entre aspas, o céu. E por falar então nessa passagem para o outro lado, existe uma fofoca histórica que precisa ser bastante corrigida. Muita gente diz por aí que os egípcios eram obcecados pela morte, a ponto de acharem que a coisa mais significativa da vida era morrer. Mas bem, a verdade é exatamente o oposto. Eles amavam tanto a vida terrena que queriam que ela durasse para sempre. A morte para eles não era o fim de tudo, mas apenas um obstáculo temporário. O objetivo final de todo egípcio era chegar ao Aru, que era basicamente o paraíso deles, e que era descrito como uma versão perfeita do próprio Egito, com colheitas fartas, festas e sem doenças. O teste final para poder entrar lá era o famoso ritual da pesagem do coração. O deus Anubis colocaria então o coração da pessoa de um lado da balança e a pena da verdade, da deusa Mate, do outro. Se o seu coração ficasse mais leve que a pena, significava que a pessoa tinha sido justa em vida e podia entrar no paraíso. Se ficasse mais pesado por causa dos maus atos, o monstro Amite, que era uma das deusas. Enfim, assiste Cavaleiro da Lua, galera, vocês vão entender um pouquinho melhor. O monstro Amite devorava o coração e a pessoa deixava de existir para sempre. E bem, é por isso que os rituais de mumificação eram tão importantes e minuciosos. Eles acreditavam que para a alma se reconhecer e voltar ao corpo da vida eterna, o físico precisava continuar intacto. O processo era um verdadeiro trabalho de laboratório.

ou semanas. Por fim, ele era banhado em óleos aromáticos, perfumado e enrolado em centenas de metros de faixas de linho fino, entremeadas com amuletos de proteção. Ou seja, erguer uma pirâmide e passar pelo processo de mumificação não era apenas celebração da morte, mas sim o maior investimento que alguém poderia fazer para garantir a sua felicidade e a sua vida no além. Bem, saindo um pouco da parte mais mitológica e de como eram realizados então esses rituais, o complexo de Gizé foi construído durante a 4ª dinastia do Egito, há cerca de 4.500 anos. E aqui a gente tem a trilogia mais famosa da antiguidade, a Grande Pirâmide, feita para o faraó Khufu, que os gregos chamavam de Keops, a pirâmide do seu filho Khafre, e a do seu neto Menkaure, Miquerinos. A maior de todas, a de Keops, tinha originalmente 147 metros de altura. Por quase 4 mil anos, ela foi a estrutura mais alta construída pelo ser humano em todo o planeta. E aqui então entra o maior desentendimento que a gente precisa desmentir de uma vez por todas. Quem construiu as pirâmides não foram escravos, e bem, sinto em te decepcionar, e muito menos alienígenas. A arqueologia moderna provou isso descobrindo as vilas dos próprios trabalhadores ao redor das pirâmides. Os construtores eram camponeses egípcios pagos pelo governo. Quando o rio Nilo inundava as terras agrícolas e ninguém podia plantar, o faraó recrutava milhares de trabalhadores. Eles ganhavam abrigo, roupas, cuidados médicos e uma dieta reforçada com muita carne, pão e cerveja. O que bem, era um privilégio imenso na época. Era um trabalho comunitário de orgulho nacional. Eles acreditavam que ajudando seu Deus vivo a construir morada eterna dele, eles também garantiriam a bênção dos deuses para todo o Egito. Ao lado dessas três montanhas de pedra, vigiando o complexo inteiro, está a Grande Esfinge, uma estátua monumental com corpo de leão e cabeça humana, que a maioria dos historiadores acredita ser o rosto do próprio faraó Khafre. O leão simbolizava a força e o poder solar, enquanto a cabeça humana representava a sabedoria divina. A esfinge era a guardiã do cemitério real, colocada lá para amedrontar qualquer um que pensasse em profanar os túmulos sagrados. E bem, até o nariz da esfinge virou um grande desentendimento. Muita gente dizia que as tropas de Napoleão Bonaparte teriam destruído o nariz com um tiro de canhão no século XVIII. Mas bem, isso é mito. Desenhos da esfinge feitos anos antes da chegada de Napoleão demonstravam a estátua sem o nariz, e provavelmente foi danificado por vândalos ou então pela erosão do vento do deserto ao longo de milênios. Mas, mesmo com toda essa segurança e tamanho, o destino foi bem irônico. Quando os arqueólogos modernos finalmente conseguiram explorar o interior das pirâmides, descobriram que quase todos os sarcófagos e tesouros de ouro tinham sido roubados por saqueadores ainda na antiguidade. As pirâmides eram tão visíveis no horizonte que viravam alvos fáceis. O ouro sumiu, mas a estrutura de pedra permaneceu inabalável. Hoje, quando você olha... E bem, eu não vou nem comentar sobre uma certa história de que algumas pessoas chegaram até a devorar as múmias que tinham nessas pirâmides. Isso daí fica para outro dia. Mas, enfim, hoje, quando você olha para o platô de Gizé, você não vê apenas a grandiosidade de um império. Você vê também a ambição humana de vencer a própria morte. Os faraós podiam até ter perdido seus tesouros, mas conseguiram o que mais queriam. Tornaram seus nomes eternos na história. E você? Teria coragem de encarar os corredores estreitos e abafados dentro da Grande Pirâmide para ver a Câmara do Rei? Ou preferiria ficar do lado de fora tirando foto com a esfinge? É melhor não acionar nenhuma armadilha antiga. Bem, muito obrigada por me escutarem até aqui e por gostarem do programa. Nos vemos então no nosso próximo História no Mapa.

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2: 1:08.
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10: Boa tarde para você, província, 1h15.

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1: O ex-presidente Jair Bolsonaro tem 48 horas para explicar um vídeo exibido na Convenção Nacional do PL no último sábado, prazo dado pelo ministro Alexandre de Moraes do Supremo Tribunal Federal. O vídeo, feito com inteligência artificial, simula a imagem e a voz de Bolsonaro num pronunciamento em apoio à pré-candidatura do filho, o senador Flávio Bolsonaro, à presidência da República. Alexandre de Moraes quer saber se houve descumprimento das regras impostas ao ex-presidente para a prisão domiciliar humanitária. Se sim, Bolsonaro corre o risco de ter essa prisão domiciliar revogada. Se não, pode haver a inelegibilidade de Flávio Bolsonaro por descumprimento da legislação eleitoral. Segundo Moraes, porque pode ficar configurado o uso de deepfake, o que é expressamente proibido pela lei eleitoral, e passar a impressão de que o ex-presidente pode participar da campanha eleitoral, apesar de estar com os direitos políticos suspensos, numa hipótese de desinformação eleitoral. É o que diz o ministro na decisão. Alexandre de Moraes ainda lembra que Bolsonaro, condenado a 27 anos e 3 meses de prisão pela tentativa de golpe, está com os direitos políticos suspensos e proibido de se manifestar política e eleitoralmente, inclusive por intermédio de outras pessoas. Desde março, o ex-presidente cumpre prisão domiciliar humanitária por razões de saúde. Da Rádio Nacional em Brasília, Priscila Mazenotti.
2: Mais um medicamento teve o registro aprovado pela Agência Nacional de Vigilância Sanitária, a Anvisa. A publicação foi feita nesta segunda-feira, dia 27. O medicamento, chamado Kineret Anacinra, é indicado para tratamento de artrite reumatoide, síndromes de febres periódicas e doença de Still. As três doenças são caracterizadas por inflamação sistêmica persistente ou recorrente e podem ou não estar associadas ao comprometimento da qualidade de vida, incapacidade funcional e complicações graves. No caso da artrite reumatoide, o Kineret é indicado em combinação com metotrexato para o tratamento dos sinais e sintomas da doença em adultos que usam apenas o metotrexato e não têm uma resposta positiva. Já para a síndrome de febres periódicas, o Kineret é indicado para o tratamento em adultos, adolescentes, crianças e bebês com 8 meses ou mais e peso corporal de 10 quilos ou mais. O uso deve ser feito por pacientes que têm doenças raras por mutação genética, que provocam inflamação generalizada no corpo e febre. São elas as síndromes periódicas associadas à criopirina e à febre familiar do Mediterrâneo. Por último, o Kineret é indicado para adultos, adolescentes, crianças e bebês com 8 meses de idade ou mais e com peso corporal de 10 quilos ou mais para o tratamento da doença de Still, incluindo artrite idiopática juvenil sistêmica e doença de Still do adulto. A doença de Still é um tipo raro de artrite inflamatória caracterizada principalmente por febre alta diária, dor nas articulações e manchas vermelhas na pele. Da agência Rádio Gov em Brasília, Daniele Popov.
3: Mais tempo para renegociar as dívidas. O prazo do programa Desenrola 2.0 foi estendido até o final de agosto. A medida foi anunciada nesta terça-feira. O programa venceria na próxima semana, mas o novo período de vigência vai até o dia 31 do próximo mês. Com a prorrogação, consumidores com pendências financeiras terão cerca de mais um mês para regularizar a situação junto às instituições bancárias, explicou o ministro da Fazenda, Dario Durigan.
4: Esse prazo adicional vai ser importante, inclusive, para que as pessoas que hoje estão tentando acessar os programas de moto, de carro, para trocar sua moto, trocar seu carro, possam resolver eventuais pendências que têm nos bancos previamente, que é usar o desenrola, para depois se enquadrar nas condições para as operações de carro e moto também poderem fazer jus a essas obrigações.
3: Ainda de acordo com Durigan, a extensão do cronograma não demanda novos recursos do Fundo de Garantia de Operações. Ou seja, do ponto de vista fiscal ou impacto direto ao Tesouro Nacional, não gera mais custos.
4: Isso não demandará novos aportes ao FGO, então é sem custo adicional do ponto de vista fiscal. E as condições do programa, elas se mantêm as mesmas do que foi originalmente anunciado. Então, portanto, não tem nenhuma restrição ou ampliação ou alteração com relação ao que a gente apresentou no novo Desenrola Brasil originalmente.
3: Até agora, mais de 9 milhões de famílias foram atendidas pelo programa. 2 milhões e meio renegociaram as dívidas bancárias com pagamento à vista. Mais de 1 milhão e meio optaram pelo parcelamento. E 5 milhões de pessoas tiveram o nome de inadimplentes retirados por causa de débitos de pequeno valor, embora a dívida continue para renegociação futura. A expectativa é que, com o mês adicional de prazo, o total de beneficiários do Desenrola chegue a 10 milhões. A publicação oficial da nova data limite deve ser feita até sexta-feira. Da Rádio Nacional em São Luís, Gabriel Correa.
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6: O ministro do Supremo Tribunal Federal, Alexandre de Moraes, determinou que a Procuradoria-Geral da República se manifeste em um prazo de 15 dias sobre o cancelamento do depoimento do senador Flávio Bolsonaro no inquérito que investiga uma suposta calúnia contra o presidente da República, Luiz Inácio Lula da Silva. A decisão foi tomada depois que a defesa do parlamentar apresentou esclarecimentos por escrito e pediu que o documento substituísse a oitiva marcada para esta terça-feira. Com a entrega da manifestação, a PF cancelou o depoimento previsto. Diante disso, o ministro encaminhou o caso para análise da PGR. A investigação teve início após uma publicação feita por Flávio Bolsonaro na rede social X em janeiro deste ano. Na mensagem, o senador afirmou que Lula será delatado e, em seguida, citou crimes como tráfico internacional de drogas e armas, lavagem de dinheiro, apoio ao terrorismo e fraude eleitoral. Para a PF, a postagem atribui falsamente esses crimes a Lula. Já a defesa sustenta que a publicação foi interpretada de forma equivocada. Segundo os advogados, a frase sobre Lula seria apenas uma previsão de um possível fato futuro, enquanto a lista de crimes fazia referência ao ex-presidente venezuelano Nicolás Maduro. Após receber a manifestação da PGR, Alexandre de Moraes deve decidir quais serão os próximos passos da investigação. Agência Rádio Web, de Brasília, Yuri Hudson.
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2: Já está em vigor o decreto que estabelece diretrizes para a proteção de mulheres na internet e para o enfrentamento da violência contra mulheres no ambiente digital. A norma usou como fundamento a Lei do Marco Civil da Internet, que impõe a responsabilidade de provedores por conteúdo publicado por terceiros e detalha como deve ser a prevenção, remoção, transparência e resposta das plataformas digitais. Segundo o texto, violência contra mulheres em ambiente digital é qualquer crime ou ato ilícito motivado pela condição de ser mulher que cause morte, dano ou sofrimento físico, sexual, psicológico, político ou econômico, incluindo danos patrimoniais, quando cometido, incentivado, facilitado ou agravado pelo uso de tecnologias digitais. São exemplos a violência doméstica cometida por mensagens, perseguição ou vigilância online, violência política contra a mulher, divulgação não consentida de imagens, vídeos ou registros de nudez, sexo ou atos íntimos, criação de montagens ou conteúdo sexual com uso de inteligência artificial, entre outros. As plataformas devem, a partir de agora, tirar do ar conteúdo íntimo em até 2 horas a partir da notificação. A notificação pode ser feita pela própria vítima, por representante legal, autoridade policial, Ministério Público ou Defensoria Pública, Outra determinação é que as plataformas bloqueiem o reenvio do conteúdo sem que a vítima precise notificar cada nova tentativa de publicação. E as plataformas também devem vedar o uso de inteligência artificial para gerar conteúdo íntimo. Ações contra ataques coordenados devem ser adotadas pelas plataformas, que também devem criar canais de denúncia permanentes, além de divulgar os canais da Central de Atendimento à Mulher, o Ligue 180. Da agência Rádio Gov em Brasília, Daniele Popov.
10: O preço dos alimentos ajudou a segurar a inflação, segundo a prévia do IPCA 15 do mês de julho, divulgada pelo IBGE nesta terça-feira. Comer em casa ficou mais em conta devido à queda nos preços do tomate, 19,95%, a batata inglesa caiu 10,03% e do café moído, uma queda de 3,13%. Especialista em finanças e investimentos, Benny Fard detalha que a prévia do mês é menor do que se esperava.
11: Em julho havia uma previsão de 0,41% de inflação para o mês. E o que a gente tem percebido é uma desaceleração para algo como 0,06%, num volume muito menor do que havia sido projetado. E a gente tem o grupo alimentação e bebidas puxando a queda, um recuo de cerca de 0,66%, concentrado em itens como tomate, batata inglesa e café moído. No acumulado dos últimos 12 meses, o índice ficou em torno dos 4,52%, uma desaceleração ante aos 4,8% projetados no mês passado, junho.
10: Se confirmada a inflação de 0,06% em julho, o IPCA somará 3,51% no ano. A economia brasileira tem mais 5 meses até o final de 2026, para manter a inflação em declínio e não ultrapassar o teto da meta máxima definida pelo Conselho Monetário Nacional, de 4,5%. De acordo com Benny Fard, o Boletim Focus refez a previsão da inflação de 5,33% para 5,12% no ano, índice ainda acima da meta.
11: Para que a inflação feche dentro da meta nesse ano de 2026, seria necessária uma desinflação bem mais acentuada nos próximos meses do que a mediana marcada atualmente. Uma trajetória que depende de fatores ainda incertos, como a evolução do choque do petróleo ligado à guerra Estados Unidos e Irã, e o comportamento climático do El Niño, que ainda não foi precificado sobre os alimentos, além, naturalmente, da postura do Copom. O Copom, semana que vem, se reúne e deve sinalizar uma eventual corte de taxa básica de juros, mas ainda não é consenso se a decisão vai ser tomada.
10: A capital com maior índice de inflação acumulado no ano é Recife, 4,25%. Com menor índice é Curitiba, 2,76%. Agência Rádio Web de Brasília, Alan Barbosa.
12: A semana começa com um tempo firme na região centro-oeste do Brasil devido à presença de uma massa de ar seco que impede a formação da nebulosidade. As temperaturas vão ficar elevadas no período da tarde, há potencial para focos de queimadas e os índices de umidade relativa do ar ficam abaixo do ideal nas horas mais quentes do dia. Em Brasília, neste início de semana, temperaturas na casa dos 28 graus. Já entre quarta e quinta-feira, uma frente fria que passa bem afastada no oceano ajuda a organizar áreas de instabilidade pelo estado de Mato Grosso do Sul e tem potencial para chuvas que pontualmente podem ser de moderada a forte intensidade, até acompanhadas por trovoadas. Não se descarta eventual queda de granizo pelo estado e há potencial também para a elevação do nível dos rios. É uma chuva muito pontual, muito passageira, ela começa na quarta noite, quinta-feira durante o dia e já na sexta uma condição de tempo mais firme, mas com variação de nebulosidade pelo centro-oeste do Brasil. Maria Clara Sasaki, da Tempo Ok Meteorologia, em parceria com a agência Rádio Web.
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13: Depois da rodada do fim de semana, com o tropeço do Palmeiras e o empate do Flamengo, a equipe do Verdão viu a diferença de pontos cair para 6 na tabela de classificação. O Palmeiras vai jogar nesta quarta-feira diante do Vitória, no Barradão, precisando voltar a vencer no Brasileiro. E o técnico Abel Ferreira diz como que se sente no momento.
14: Há que assumir, há que aceitar, há que continuar, há que trabalhar para voltar mais forte.
13: O Flamengo também joga aí fora de casa. Vai enfrentar o Internacional no estádio Beira-Rio às 7:30 da noite. Outros jogos, Fluminense e Bahia no Maracanã, jogos que movimentam a parte de cima da tabela de classificação. Mirassol e Remo se enfrentam olhando para fora da zona do rebaixamento, já que quem vencer pode terminar a quarta-feira fora do Z4. Agência Rádio Web com informações do Brasileirão, Daniela Esperon.
15: Quarta-feira, 29 de julho de 2026. Este é o Giro de Notícias, eu sou Eduardo Amaral e você acompanha os destaques do momento. O ministro Alexandre de Moraes, do Supremo Tribunal Federal, determinou que a defesa do ex-presidente Jair Bolsonaro se manifeste até quinta-feira sobre a utilização de sua imagem e voz em um vídeo produzido por meio de inteligência artificial. Ele foi exibido durante a Convenção Nacional do Partido Liberal, o PL, realizada no último sábado, que confirmou o nome do filho do ex-presidente, o senador Flávio Bolsonaro, como candidato às eleições presidenciais. Na decisão, Moraes afirma que é necessário esclarecer se Bolsonaro autorizou a produção e a divulgação do vídeo. O material simulava um pronunciamento de apoio à pré-candidatura de Flávio. Com a resposta, o ministro irá avaliar se houve novo descumprimento das condições impostas ao ex-presidente durante sua prisão domiciliar humanitária. Bolsonaro cumpre pena por tentativa de golpe de Estado. Integrantes do Partido Democrata dos Estados Unidos acusam o governo Donald Trump de tentar interferir nas eleições brasileiras. A avaliação foi publicada nesta terça-feira. O texto foi assinado por 11 senadores que integram o Comitê de Relações Exteriores do Senado norte-americano. A manifestação faz referência a uma reportagem publicada pelo jornal The Washington Post. Segundo o texto, Hallen Barnes e Samuel Sanson, funcionários do governo Trump, viajariam a Brasília com a missão de levantar questionamentos sobre a imparcialidade e a integridade do sistema eleitoral brasileiro. Os passaportes de ambos foram negados pelo Itamaraty. A Agência Nacional de Vigilância Sanitária, Anvisa, aprovou o registro de 5 novos medicamentos à base de semaglutida, princípio ativo das canetas usadas no tratamento de diabetes tipo 2 e obesidade. A substância ajuda a controlar os níveis de açúcar no sangue e também reduz o apetite. O tratamento com canetas emagrecedoras já está sendo oferecido como teste no Sistema Único de Saúde, o SUS. O sorteio da Mega Sena realizado nesta terça-feira não teve vencedores. Com isso, o prêmio da loteria acumulou em 86 milhões de reais. Os números sorteados foram 2, 11, 22, 30, 51 e 54. O próximo sorteio da Mega Sena acontece nesta quinta-feira. O Giro de Notícias é uma produção da agência Rádio Web. Texto e apresentação, Eduardo Amaral. Edição, Mário Melo.
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6: Olá, boa tarde para você. 1:38. Estamos chegando na sua tarde. Cheguei, 1:38, quarta-feira, 29 de julho, seja bem-vindo e bem-vinda. 29 de julho, nascimento da princesa Isabel. A princesa Isabel nasceu no Palácio de São Cristóvão, no Rio de Janeiro, no dia 29 de julho de 1846. Filha do imperador Pedro II e da imperatriz Tereza Cristina, tornou-se a herdeira do trono com a morte de seus dois irmãos. Isabel foi a última princesa do Império Brasileiro. Você estava por aqui mais cedo conferindo o programa Rádio IFMG, mais cedo ainda, Manhã de Sucessos, com nosso amigo Isaías Brandino. E agora há pouco a gente deu aquela atualizada nas notícias, informações das melhores agências do Brasil, Amit Brasil 61, Rádio Web, Rádio Gov. Claro, notícias da cidade Patrimônio Mundial, você acompanha na Central Província no Instagram. Um abraço para você na sua casa, no seu carro, no seu trabalho. Um abraço aos amigos também pelas estradas acompanhando nossa programação. Uma boa tarde para todo mundo. Daqui a pouco vai chegar junto comigo Cris Marques, trazendo a sua novela preferida. Também Tony Silva, Bruno Mendes, Daniela Esperon. Hoje tem rodada do Brasileirão. Daqui a pouco vamos saber, eu não acompanhei, estava aqui em outros afazeres. Com quem mais vão jogar aí Cruzeiro e Atlético? Daqui a pouquinho eles vão falar pra gente já se preparar aí a nossa agenda. 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Já começamos a tarde com informação importante para você que está aí pelas nossas ruas. Interdição total da Praça Tiradentes acontecendo nessa próxima sexta-feira, de 18h30 às 23h. Informamos que todas as ruas do entorno da Praça Tiradentes ficarão fechadas. O trânsito ficará livre sentido Alto da Cruz e São Cristóvão devido a concerto da Orquestra Filarmônica de Minas Gerais. Esse concerto vai acontecer na sexta-feira. A Orquestra Filarmônica de Minas apresenta aqui em Ouro Preto um concerto gratuito e ao ar livre, às 8 horas da noite, na Praça Tiradentes. Você é convidado especial. Esta apresentação faz parte da turnê estadual realizada pela Orquestra Filarmônica de Minas e integra a programação do Festival de Inverno de Ouro Preto. Também informação da nossa Saneouro na quarta-feira, hoje, portanto, dia 29, a equipe da Saneouro está realizando obras relacionadas ao reservatório do bairro Nossa Senhora do Carmo. Para garantir a segurança das atividades e facilitar o trânsito dos caminhões envolvidos na operação, solicitamos aos moradores que evitem estacionar veículos na rua Santa Luzia e a rua do Pico durante a execução desses trabalhos, que vão durar até às 18 horas. Contamos com a compreensão de todos, informou a Saneouro. E também a Ourotran no 3552-6858. Vamos começar a nossa tarde bem demais com o Roberto Carlos. Está chegando para abrir o Pop bem demais nessa quarta.
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6: 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Uma canção que fala de fé, que fala de alto astral, que fala de alegria, que fala de coisas boas. É Fé, Roberto Carlos.

0: 27 graus aqui na cidade Patrimônio, chuva zero, ventos de 10 quilômetros e a umidade em 34%, baixíssima. Eu tava voltando agora de Ouro Branco, lá parece que tá mais baixa ainda a umidade. Então é importante a sua hidratação, vai deitar aí, coloca no quarto lá uma bacia de água, uma toalha molhada, não é? Pra hidratar melhor, tá precisando. 15 pras duas.
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0: Joãozinho e Libby Nauini. Experimenta ver Katy Perry e Watch It Burn. Ana Castela com Gini Geno, apaixonado por você, e Roberto Carlos Fé. Daqui a pouquinho, nossa vice-prefeita Regina Braga vai falar pra gente sobre o cinema nos bairros. 5 para as 2, Cris Marques. Resumo de novela.
1: Tô chegando na sua quarta-feira com as emoções da sua novela preferida. Novela das 6, A Nobreza do Amor. Quarta-feira de revelações, hein? Kennedy decide se unir aos rebeldes contra o Gendal, enquanto Binta descobre que o rei escondeu uma grande mentira. Com medo das ameaças de Virgínia, Diógenes arruma uma promoção para Mirinho. E a novidade deixa Ana Maria preocupada com o futuro de Manuel, hein? É, e A Nobreza do Amor, tudo isso e muito mais. Já já, novela das 7.
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3: 29 de julho, 1900, o rei Humberto I da Itália é assassinado pelo anarquista Gaetano Brecht. Seu filho, Victor Emmanuel III, 31 anos, sucede ao trono. 1921, Adolf Hitler torna-se líder do Partido Nacional Socialista dos Trabalhadores Alemães. 1986, os presidentes da Argentina, Raul Alfonsín, e do Brasil, José Sarney, firmam em Buenos Aires os Acordos Econômicos de Integração Mútua, base da futura criação de um mercado comum latino-americano, o Mercosul. 1987, a primeira-ministra britânica, Margaret Thatcher, e o presidente da França, François Mitterrand, assinam o acordo para construir um túnel sob o Canal da Mancha, o Eurotúnel. 2015, lançamento da nova versão do Microsoft Windows, o Windows 10.
2: 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Destacando o Campeonato Brasileiro da Série B, que teve ontem o complemento da rodada de número 20. 3 partidas faltavam e no Moisés Lucarelli o placar foi 1-1 entre Ponte Preta e Atlético. No Alfredo Jaconi, o Juventude barrou a recuperação do Avaí, vencendo por 1-0. E esse foi o mesmo placar da vitória do Fortaleza no Castelão diante do Botafogo de Ribeirão Preto. E com o complemento da 20ª rodada, como fica o G6? O Criciúma tem 40 pontos, Juventude 35, o Operário também tem 35 pontos, o Fortaleza é o quarto com 34, a mesma pontuação do Vila Nova, que é o quinto. E completando o G6, o Novo Horizontino, que tem 33 pontos ganhos. Na zona de rebaixamento, o 17º é o Londrina, com 20 pontos. Também com 20 pontos na 18ª posição, o Avaí. O 19º é o América, com 11 pontos. E na lanterna está a equipe da Ponte Preta, com apenas 9 pontos ganhos.
0: Valeu, Tony Silva. Daqui a pouco você volta. 2 minutos faltando aí para as 2 da tarde. 1h58, o Cineop nos bairros está levando arte, cultura e entretenimento para mais perto das famílias. Vamos ouvir da nossa vice-prefeita Regina Braga.
4: Cineop nos bairros. Olha que bacana. O cinema, a arte, a cultura chegando nos nossos bairros. Queria parabenizar a Universo Produção, o Instituto Universo Cultural, por trazer cinema, sobretudo o cinema brasileiro, arte e cultura para os nossos bairros, valorizando também a cultura produzida no local, no bairro. Gente, a criançada está aqui adorando, muitas famílias chegando. Hoje, aqui no Piedade. Amanhã, dia 29, no Padre Faria. E depois de amanhã, dia 30, no Morro Santana. É isso, é arte, cultura, é cinema, é circo, é mágica, chegando nos nossos bairros. Só alegria, tô curtindo muito.
0: Valeu, Regina, bacana demais. 1h59, hoje, portanto, no Padre Faria e amanhã no Morro Santana. 1h59, tá chegando pra você notícia.
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7: O Senai e a plataforma Futuro Digital estão com mais de 29 mil vagas abertas em cursos presenciais, semipresenciais e à distância, voltados à formação de profissionais para a indústria. As oportunidades, gratuitas e pagas, estão disponíveis imóveis para moradores do Distrito Federal, Maranhão e Sergipe. Do total, cerca de 1.900 vagas são oferecidas pelos departamentos regionais do Senai em cursos técnicos de qualificação e aperfeiçoamento profissional com foco no desenvolvimento de competências práticas para o mercado de trabalho. As outras 27.500 vagas são disponibilizadas pela plataforma Futuro Digital em cursos de curta duração, graduação e pós-graduação nas modalidades presencial, semipresencial e ensino à distância. Segundo o gerente de educação profissional e superior do Senai, Matheus Simões, podem se inscrever pessoas a partir dos 14 anos, desde que atendam aos requisitos específicos de cada edital.
8: A grande maioria dos nossos alunos são jovens acima de 18 anos, ali até os 35 anos, que estão buscando uma primeira inserção no mercado de trabalho, que é esse o objetivo principal dos cursos do Senai, a empregabilidade dos nossos alunos. Mas também temos pessoas já até no 50 a mais buscando se atualizarem tecnologicamente para se manterem e crescerem no mercado de trabalho.
7: Para Matheus Simões, a formação oferecida pelo Senai tem como principal objetivo ampliar as oportunidades de inserção e crescimento profissional dos alunos.
8: O objetivo principal dos nossos cursos é permitir que os nossos alunos tenham uma boa inserção no mercado de trabalho e um crescimento em suas carreiras. Nosso objetivo está no emprego, na empregabilidade, e o curso é uma consequência e um belo caminho para atingir esse objetivo.
7: Segundo o gerente, o cenário atual da indústria brasileira tem ampliado a procura por trabalhadores qualificados em diferentes segmentos. No entanto, é fundamental que os candidatos invistam continuamente em qualificação para aproveitar as melhores oportunidades. Os editais com informações sobre os cursos, os requisitos e o processo de inscrição estão disponíveis no portaldaindustria.com.br. Reportagem Paloma Custódio.
9: O comércio varejista de Minas Gerais inicia o segundo semestre de 2026 em clima de otimismo. Levantamento da Fecomércio Minas aponta que 70% dos empresários acreditam que as vendas serão maiores, impulsionadas principalmente pelas datas comemorativas, com destaque para o Natal.

0: mostra ainda que quase 45% dos empresários pretendem investir mais em divulgação e propaganda, enquanto 26% apostam em promoções e 25% planejam ampliar o atendimento diferenciado ao consumidor. Para Leandro Rezende, especialista em economia e integrante do grupo temático Mediação e Perícia no CRAMG, Conselho Regional de Administração de Minas Gerais, o planejamento para o segundo semestre é o momento mais importante do ano para a maioria dos empresários e é um período marcado por grandes datas comerciais, mas que também tem armadilhas.
1: Estes são os principais erros que devem ser evitados. Primeiro, subestimar o planejamento logístico e de estoque. Segundo, olhar apenas para o faturamento e esquecer a margem. Terceiro, não antecipar o aquecimento de mídia. Portanto, divida o seu segundo semestre em blocos de energia. Agosto e setembro devem ser focados em estruturação. Outubro já é o mês de aquecimento e ajustes finais. E novembro e dezembro são os meses de execução e foco total na experiência do cliente.
0: As datas comemorativas com maior expectativa de impacto nas vendas para o semestre, de acordo com a pesquisa, serão o Natal, o Dia dos Pais, o Dia das Crianças e também a Black Friday. Agência Rádio Web, produção e reportagem, Priscila Mendes.
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3: Quarta-feira, 29 de julho de 2026. Este é o Giro de Notícias, eu sou o Eduardo Amaral e você acompanha os destaques do momento. O Brasil teve mais de 1 milhão e 800 mil acidentes de trabalho entre janeiro de 2023 e maio de 2026. Apenas entre janeiro e maio deste ano foram registrados mais de 222 mil ocorrências. Os números são da Associação Nacional de Medicina do Trabalho e tem como base os dados do Sistema de Informação de Agravos de Notificação do Ministério da Saúde. Mais de 74% dos acidentes foram com trabalhadores do sexo masculino. As regiões Sul e Sudeste concentram mais de 72% dos acidentes de trabalho registrados no período. O Grupo de Atuação Especial de Combate ao Crime Organizado, GAECO, do Ministério Público de São Paulo, denunciou 4 pessoas acusadas de monitorarem a rotina do promotor Lincoln Gaquia e do coordenador de unidades prisionais do Oeste Paulista, Roberto Medina. Segundo a investigação, o grupo atuava para o primeiro comando da capital, o PCC. A denúncia aponta que Gaquia e Medina são alvo do grupo desde 2018, quando investigadores identificaram bilhetes manuscritos com ordens para matar os dois. De acordo com o MP, o grupo acompanhava a rotina das autoridades e, de acordo com o GAECO, estava empenhado em adquirir armamento pesado. Os acusados são Vitor Hugo da Silva, Wellington Rodrigo Bispo de Almeida, Sérgio Garcia da Silva e Adilson Aldin Oliveira Júnior. Cada um deles tinha tarefas específicas de monitoramento da rotina e locais de moradia dos dois. 3 cidades do interior do Rio Grande do Sul foram atingidas por um tornado na noite desta terça-feira. O fenômeno climático chegou aos municípios de Jeruá, 7 de setembro e Senador Salgado Filho. De acordo com a Defesa Civil Gaúcha, o tornado aconteceu por volta das 6h25 da tarde de terça, destruindo residências, especialmente na região rural, e matando animais. Nesta quarta-feira, foram atualizados os alertas vermelho para inundações nos rios Caí, Taquari, Sinos e Uruguai. Um turista holandês de 26 anos morreu nesta terça-feira quando participava de um passeio de barco nas Cataratas do Iguaçu, em Foz do Iguaçu, no Paraná. Ele era acompanhado de 5 familiares quando o barco em que estava virou. Além da família holandesa, outros 2 tripulantes estavam na embarcação. Todos foram resgatados pelo Corpo de Bombeiros. De acordo com eles, o turista sofreu um afogamento.

0: evoluiu para uma parada cardiorrespiratória. As demais vítimas foram atendidas no local pela equipe do parque e depois encaminhadas ao Hospital Porto Seco de Catamarã, para onde foram encaminhados também o piloto e o copiloto do barco. Todos os demais estão fora de perigo. O Giro de Notícias é uma produção da agência Rádio Web. Texto e apresentação, Eduardo Amaral. Edição, Mário Melo.
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2: Só quem tem mais de 40 que entende que nós já passemos, né? Porque nós somos uma geração vencedora. Isso aí ninguém pode negar de jeito nenhum. Pensa numa geração de rebentar o talo do quiabo. Nós vencemos o mertiolátil, que era mais ou menos a morte engarrafada antigamente, né? Só de olhar a garrafinha, nós já tremia as pernas. A hora que destrampava e saía a raquetinha de tênis, nós vencemos a pistola de vacina, que nós lembra o barulho até hoje. É tchep! E o braço doendo 12 dias. Vencemos o chinelo da nossa mãe que avoava nas costas da gente. Não interessa a distância, ela acertava. Na época que o governo permitia. Hoje não pode mais. Se bater na criança, o Alexandre de Moraes busca você na tua casa. Nós passemos pela internet discada, que nós só podíamos usar depois da meia-noite. Porque nós era pobre. Depois da meia-noite, economizava, era mais barato. Nós passemos pela fita cassete, que enroscava dentro do aparelho, acabava com as músicas nossas. E quando nós ia gravar a música da rádio, o locutor falava a hora dentro da música, e nós pegávamos ranço. Vencemos remédio de pior. Que não matava os piolhos, mas quase matava o nós. Nós vencemos tudo isso. Menos o biotrônico Fontouro, que nós tomava pra abrir o apetite, né? Pra ter fome. E nós tá com o apetite aberto até hoje e a fome não acaba nunca mais.
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3: Tô chegando com o Tititi no seu rádio. Vamos que vamos. Lauana Prado está na sua 37ª semana de gestação. Mas os treinos não param. Na sexta passada, a artista compartilhou um vídeo em que aparecia na academia fazendo os seus exercícios. Lauana está grávida do primeiro filho, que se chamará Dom, com o nascimento previsto para agosto. O bebê foi concebido via fertilização in vitro. E em entrevista ao G-Show, ela detalhou que planeja dar à luz via parto normal. A cantora se casou com a influenciadora Tati Dias, que tem acompanhado a gestação e dado suporte. No próximo bloco, aqui no Tititi, tem mais notícias de Virgínia Fonseca. Que Vini Júnior. Vini Júnior que tá bem mudado, hein? O que, que será que ele fez? Daqui a pouquinho eu conto pra você.
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4: Tititi. Tititi, ele não fez nada. Agora o cirurgião trabalhou legal. 2h12 na província, quarta-feira, 29 de julho. Por aqui, sucesso, informação no seu rádio, tá curtindo aí as estradas, tá chegando aqui na cidade Patrimônio Mundial, seja bem-vindo, seja bem-vinda, por aqui.
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3: Quando Guilherme pensou isso aqui, ó.

0: gostou pra barulho. Ai,
1: ai, essa é top, sucesso pra você, Guilherme Benuto com Panda. Eu duvido, Shakira, Donde Estás, Coração, 2:19, hora certa, posto Ouro Preto, ao lado da Cooper Ouro.
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14: 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E a hora certa.
1: tarde pra você, província, 2h24.
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18: O fotógrafo de Vini Júnior, Douglas Lones, compartilhou novas fotos da viagem que o jogador de futebol fez com Virginia Fonseca, Jamaica. O casal reatou o namoro após a influenciadora encerrar a relação por não negociar o inegociável. Mais cedo, o atacante da seleção brasileira e do Real Madrid, de 26 anos, também compartilhou momentos das férias ao lado da amada, de 27 anos. Nas imagens, o atleta e a empresária parecem sorridentes e românticos em momentos na praia, passeando e até treinando juntos em uma academia. Nas redes sociais, Vini chamou a atenção pela nova aparência, após passar por uma harmonização facial.
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0: Dia do Agricultor é celebrado anualmente no 28 de julho. Esta terça-feira foi mais uma oportunidade para a reflexão sobre a importância de quem trabalha no campo e acerca dos desafios que estão presentes na vida destes trabalhadores e trabalhadoras. Segurança e responsabilidade são ações fundamentais, de acordo com o que alertam especialistas, como é o caso do engenheiro agrônomo Pedro Duarte, que trabalha na área de sustentabilidade da CropLife Brasil, associação civil sem fins lucrativos que representa empresas voltadas à produção agrícola sustentável.
1: A gente tem que reforçar um aspecto essencial na agricultura moderna, que é a capacitação. Então, a gente vive num cenário de constante evolução tecnológica. Então, é fundamental que as tecnologias elas sejam utilizadas de forma correta, eficiente e responsável no campo. Por isso, investir em conhecimento é investir na qualidade da agricultura brasileira. Então, nesse Dia da Agricultura, a gente reforça a importância da capacitação contínua para que a agricultura ela cada vez mais seja reconhecida, não só pela produtividade, mas também pela responsabilidade e a sustentabilidade da lavoura.
0: Jaildo é produtor rural na região de Juazeiro, no estado da Bahia. Os equipamentos de segurança não faltam na rotina dele.
2: É muito importante, né, o uso do EPI, né, para o aplicador, como bota, calça, a blusa, né? Viseira, luva, máscara e esse chapéuzinho e, muito importante, o avental, né? Então é assim, você com seu EPI certinho, você não está correndo risco, né?
0: Meire, que também é produtora rural na mesma localidade, destaca a necessidade de mostrar de qual maneira se produz no Brasil.
3: A gente precisa dar um recado ao mundo, né? Nós somos um país de produtores responsáveis, a gente se preocupa com pessoas, com a produção e com a qualificação dos nossos profissionais. Não tem outro caminho senão a educação, gente. E são cursos rápidos e não é pelo tempo, é mais assim pelo formato que a gente tem, né, na apresentação dessa qualificação. O efeito que isso traz de benefício, tanto para o solo quanto para o produto e especialmente para o colaborador, é muito importante.
0: Em relação à qualificação mencionada pela Meire, a CropLife ressalta que busca contribuir nesta frente oferecendo diferentes capacitações aos trabalhadores. Na plataforma Conecta, por exemplo, que é desta associação, é possível acessar cursos e treinamentos gratuitos e à distância sobre boas práticas agrícolas. Mais informações podem ser obtidas no seguinte endereço: conecta.croplifebrasil.org. Agência Rádio Web, produção e reportagem, Diego Abrião.
4: Na alta temporada, as redes de saúde de cidades turísticas enfrentam superlotação. Em julho, o que mais preocupa são as viroses e a grande demanda pediátrica. Se a estrutura não estiver preparada, esse cenário pode comprometer a qualidade nos atendimentos e gerar reclamações. Para proteger profissionais de saúde diante dessa sobrecarga, o seguro de responsabilidade profissional é recomendado, como explica Tatiane Cruz, gerente de produtos Vida e Ramos Elementos da Seguros Unimed.
5: Mais do que pensar no seguro como uma despesa, ele vai ser uma gestão de risco mesmo, porque ele vai proteger o patrimônio desse profissional, mas o patrimônio pessoal dele. Ter esse respaldo ali naquele momento que você está trabalhando na loucura, ele vai trazer uma tranquilidade para trabalhar focado ali, sem receio de cada atendimento do que vai acontecer.
4: Para o médico que está na linha de frente, a proteção deve ser voltada para a pessoa física, que atua diretamente no atendimento ao paciente. Muitos não consideram que, num processo judicial, podem responder com seus próprios bens para pagar advogados ou indenizações. O diretor clínico e o chefe de equipe também ficam protegidos caso sejam responsabilizados por falhas durante a superlotação. Já os hospitais e clínicas regionais podem contratar uma proteção específica, como orienta Tatiane Cruz.
5: Um ponto super crítico que a gente fala na alta temporada e às vezes até muita gente esquece é o transporte de pacientes graves. Então, se você precisa remover alguém de uma emergência, seja numa ambulância ou até mesmo de avião, e acontece algum tipo de imprevisto, pode gerar um impacto enorme. Então, o seguro ali, o Unimed Responsabilidade Civil Instituições, ele vai cobrir esses custos com advogados, perícias e possíveis até indenizações se houver reclamação de falha nessa prestação de serviço durante o atendimento.
4: A recomendação é não deixar para a última hora e antecipar a contratação do seguro de responsabilidade civil profissional com um corretor. O planejamento tem um grande diferencial. É possível contratar o seguro com o chamado prazo de retroatividade. Por exemplo, caso um imprevisto aconteça na correria dos atendimentos de julho e isso gere uma reclamação meses depois, o segurado poderá contar com essa proteção retroativa. Agência Rádio Web, produção e reportagem, Carolina Cassola.
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7: Já está disponível para consulta o resultado preliminar da prova de habilidades clínicas no sistema Revalida, que é a segunda etapa da avaliação. O Revalida é o Exame Nacional de Revalidação de Diplomas Médicos expedidos por Instituição de Educação Superior Estrangeira. Ou seja, médicos com diploma de instituição no exterior precisam revalidar o diploma para atuar no Brasil. Quem fez a prova e deseja contestar o resultado preliminar pode apresentar recurso de hoje, quarta-feira, até 31 de julho, exclusivamente pelo sistema Revalida, no endereço revalida.inep.gov.br. O resultado dos recursos e o resultado final da segunda etapa serão divulgados no dia 4 de setembro. Após a divulgação, os participantes aprovados devem indicar à universidade que vai fazer o processo de revalidação do diploma. Da agência Rádio Gov em Brasília, Daniele Popov.
8: As últimas do esporte.
9: A Itália anunciou a contratação de Roberto Mancini para o próximo ciclo. O presidente da Federação Italiana de Futebol, Giovanni Malago, anunciou nesta terça-feira a contratação do treinador, que tem 61 anos e já comandou a seleção italiana entre 2018 e 2023. Depois disso, treinou na Arábia Saudita por um ano e depois deixou o cargo em 2024. A crise no futebol italiano é grande depois da seleção ficar de fora da terceira Copa do Mundo seguida. Os ex-jogadores Leonardo e Paolo Maldini foram anunciados como diretores da seleção recentemente, mas pediram demissão na última segunda-feira. O motivo foi terem fechado a contratação de Pirlo para assumir a seleção italiana e o nome ter sido vetado pelo ex-meia ser patrocinado por uma casa de apostas russa. Ainda falando sobre seleções, a Federação Francesa de Futebol também anunciou de forma oficial Zinedine Zidane como novo técnico da seleção da França. Ele, que foi técnico do Real Madrid, assinou um contrato que vai até junho de 2030. Ele substitui Deschamps, que deixou o comando da equipe após a disputa da Copa do Mundo deste ano. Agência Rádio Web com informações do futebol internacional, Daniela Esperon.
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11: Vamos que vamos, o Tititi tá de volta, trazendo notícias de Vini Júnior e Virgínia Fonseca, que continuam dando o que falar. Além dos rumores de reconciliação, o novo visual do jogador também virou assunto. Segundo informações, Vini passou por um procedimento estético no rosto em uma clínica de Goiânia, a mesma frequentada por Virgínia. A mudança chamou atenção durante a inauguração da Academia da Influenciadora e repercutiu nas redes sociais, inclusive fora do Brasil. Para completar, internautas resgataram uma foto antiga do casal, comparando a aparência dos dois antes e depois das mudanças. E quantas mudanças, hein? A mudança, claro, você pode conferir nas redes sociais. Muita mudança, por sinal, hein? Já eu tô de volta falando de Marina Sena, dando um show de simpatia daqui a pouquinho.
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17: Agora 2h35 na província. Tá chegando ao final do mês de julho. 29 de julho, quarta-feira. Manda um abraço, uma boa tarde pro nosso ouvinte Eduardo. Tá ligado na província.
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17: E pedir esse som do Charlie Brown Jr., a gente confere agora. Papo reto.

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0: Anitta, sucesso com Alceu Valença, Não Me Cutuca. A gente ouviu também Escapismo, Gabi Melim, Luísa Sonza e ainda Charlie Brown Jr. Papo Reto, pedido do nosso ouvinte Eduardo, que tá ligado na 98.7. Um abraço para você aí na sua casa, no seu carro, no seu local de trabalho, sempre ouvindo a província. Tá na hora das novelas, Cris. Coração Acelerado.
1: Vamos que vamos, galera. Quartou com eu de volta, trazendo reviravoltas e coração acelerado, hein? A Laurzinha volta ao comando do Grupo Amaral e deixa Zilá revoltada. A Grado e Eduarda seguem com a turnê do documentário e 5 meses se passam na história. Mas a tranquilidade dura pouco. Zilá recebe uma ameaça anônima e fica desesperada. Enquanto isso, Sinara sofre por guardar um grande segredo. Daqui a pouquinho tem Quem Ama Cuida.
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3: 29 de julho, 1900, o rei Humberto I da Itália é assassinado pelo anarquista Gaetano Brecht. Seu filho, Victor Emmanuel III, 31 anos, sucede ao trono. 1921, Adolf Hitler torna-se líder do Partido Nacional Socialista dos Trabalhadores Alemães. 1986, os presidentes da Argentina, Raul Alfonsín, e do Brasil, José Sarney, firmam em Buenos Aires os Acordos Econômicos de Integração Mútua, base da futura criação de um mercado comum latino-americano, o Mercosul. 1987, a primeira-ministra britânica, Margaret Thatcher, e o presidente da França, François Mitterrand, assinam o acordo para construir um túnel sob o Canal da Mancha, o Eurotúnel. 2015, lançamento da nova versão do Microsoft Windows, o Windows 10.
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4: O zagueiro Vitor Gabriel do Internacional levou a pior no julgamento. Ele foi punido pelo STJD, o Superior Tribunal de Justiça Desportiva, e ficará suspenso até que o meio atacante Gabriel Peck do Cruzeiro retorne aos treinamentos com o prazo máximo estipulado de 180 dias, mas ainda cabe o recurso da decisão. O zagueiro foi julgado pela falta que provocou uma fratura na perna esquerda do atacante do Cruzeiro na derrota do Inter por 2-1 no dia 22 de julho. Vitor Gabriel foi julgado no artigo 254 do CBJD, que trata de jogada violenta e prevê pena de suspensão de 1 a 6 partidas. Só que a procuradoria do STJD fez a denúncia baseado em um agravante previsto no parágrafo 3º do mesmo artigo. Após o episódio, o zagueiro Vitor Gabriel demonstrou arrependimento e pelas redes sociais pediu desculpas a Gabriel Peck pela lesão.
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6: O mundo registrou em 2025 o menor número de novas infecções por HIV e de mortes relacionadas à AIDS desde o início da epidemia. Os dados são do novo relatório do Programa das Nações Unidas para HIV e AIDS, o UNAIDS. Foram 1 milhão e 200 mil novas infecções no ano passado, quase 40% a menos do que em 2010. As mortes caíram para 570 mil, mas o relatório faz um alerta. A redução dos recursos internacionais para prevenção e tratamento pode comprometer esses avanços, como avalia o médico Carlos Starling, membro da Sociedade Brasileira de Infectologia.
7: Essas verbas são cortadas por governos que, absolutamente irresponsáveis, cortam verbas de pesquisa, de programas de prevenção do HIV, e isso faz com que o número de casos aumente. Além disso, nós temos um aspecto extremamente importante e humanitário, né? Então, o número de casos aumenta e o número de mortes também, principalmente daqueles grupos que estavam já em tratamento. E há um risco de desenvolvimento de cepas virais resistentes e, com o aumento do número de casos, com a interrupção do tratamento, há, sim, um risco de um recrudescimento explosivo da epidemia de HIV no mundo.
6: O documento também mostra que o Brasil está entre os 21 países onde houve aumento de novos casos de HIV. Em resposta, o governo ampliou em 41% o acesso à profilaxia pré-exposição, a PrEP, medicamento que reduz o risco de infecção.
7: Não é perfeito, precisa ainda de aperfeiçoamentos, precisa de muita educação, campanhas educativas, mas nós temos sim um programa exemplar, o que não vem acontecendo em outras regiões do mundo, principalmente a partir do corte de verbas do governo americano.
6: Durante a Conferência Internacional de AIDS, no Rio de Janeiro, pesquisadores também anunciaram dois novos casos de possível cura. Os pacientes estão há mais de um ano sem usar antirretrovirais e continuam com o vírus indetectável após transplantes de células-tronco para o tratamento de cânceres no sangue. Os especialistas ressaltam, porém, que esses procedimentos não são uma terapia para o HIV e os casos ainda estão em acompanhamento, segundo o Dr. Carlos Starling.
7: A cura é possível enquanto estratégia de massa. Nós já conseguimos isso de forma muito eficaz com a hepatite C, a partir de pesquisas feitas com drogas que teriam o potencial de ser usadas no tratamento da AIDS. Ou seja, é possível sim, com tratamentos adequados, com estratégias de tratamento que estão sendo pesquisadas, nós chegarmos nos próximos anos a uma solução definitiva desse problema.
6: Apesar dos avanços da ciência, médicos destacam que a prevenção ainda é o caminho mais eficaz contra o HIV. O uso do preservativo e o diagnóstico precoce continuam sendo fundamentais para ampliar o acesso aos tratamentos disponíveis e garantir mais qualidade de vida às pessoas que vivem com o vírus. Agência Rádio Web, produção e reportagem, Felipe Medeiros.
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9: A crise climática vai exigir profissionais de saúde cada vez mais preparados para entender os efeitos das mudanças para a saúde. Um estudo mapeou o que vem sendo feito neste sentido pelo mundo. Em 2024, 66% das instituições de saúde pública e 72% das escolas de medicina pesquisadas já ofereciam algum conteúdo sobre clima e saúde. A estratégia atinge cerca de 20% dos estudantes de saúde pública e 64% dos de medicina em todo o mundo. Mas a desigualdade econômica entre países também gera desequilíbrio educacional. Europa e Américas são mais comprometidas. Por outro lado, regiões mais vulneráveis às mudanças do clima ainda não investem na formação de médicos e enfermeiros. Na Índia, por exemplo, quase 69% das escolas médicas ainda não têm clima e saúde no currículo oficial.
8: Produção e distribuição, Agência Rádio Web.
10: O Ministério Público de Minas Gerais conseguiu, no Tribunal de Justiça do Estado, uma decisão que reconhece o descumprimento por parte da Sigma Mineração de determinações judiciais relacionadas ao empreendimento Grota do Cirilo, em Araçuaí e Itinga, no Vale do Jequitinhonha. A Justiça fixou multa diária de R$500 mil, limitada a R$200 milhões. Pelo fato de a empresa manter operações noturnas sem apresentar laudo técnico sobre os níveis de ruído e por não garantir acesso viário permanente a 4 famílias da comunidade Ponte do Piauí, a decisão acolheu o recurso do MPMG, que sustenta que cabe à mineradora comprovar a regularidade de suas atividades. O Ministério Público continuará acompanhando o cumprimento das medidas para assegurar os direitos das comunidades afetadas pelos impactos da mineração. Do Ministério Público de Minas Gerais, para a Agência Rádio Web, Marco Aurélio Franco.
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13: Eu também. Ué, Zé Bonito, o que você tá rindo aí, rapaz? Parece que achou o ninho da égua.
14: Ué, Geraldão, tem gente que gastou uma grana pra fazer plástica no nariz e pôr botox nos beiços.
13: Confesso que eu tô boiando aqui. Me explica esse negócio direito.
14: Ué? Agora tem que ficar usando máscara. Gerardão, você sabia que pra escapar de um ataque de um tubarão, basta você subir no árvore?
13: Ô, louco, hein, Zé Bonito? Coisa boa da gente saber, hein?
14: É, Gerardão, é conhecimento oculto.
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12: 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Se queres, queres. Se não queres, diz.
17: Ah, mas é assim tanto, né? Forçasse.
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1: Você continua comigo no Tititi, que bom ter você aqui. Marina Sena deu um show de simpatia e surpreendeu os fãs em um karaokê no centro de São Paulo. A cantora soltou a voz ao lado de uma fã e fez um dueto improvisado da música Numa Ilha, sucesso do álbum mais recente. O momento foi gravado, viralizou nas redes sociais e já soma milhares de curtidas no TikTok. Próximo bloco, Guila Costa, nosso assunto aqui no Tititi.
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Maria Santíssima, que em vossa imagem milagrosa de Aparecida espalhais inúmeros benefícios sobre o Brasil. Eu, embora indigno de pertencer ao número dos vossos servos, mas desejando participar dos benefícios da vossa misericórdia, prostrado a vossos pés, consagro-vos o entendimento, para que sempre pense no amor que mereceis.

tudo na hora da nossa morte. Abençoai-nos, ó Mãe Celestial, e com vossa poderosa intercessão, fortalecei-nos em nossa fraqueza, a fim de que, servindo-vos fielmente nesta vida, possamos louvar-vos, amar-vos e render-vos graças no céu, por toda a eternidade, assim seja. Pela intercessão de Nossa Senhora Aparecida, Rainha e Padroeira do Brasil, a bênção de Deus Onipotente, Pai, Filho e Espírito Santo, desça sobre vós e permaneça sempre.

Meu filho amado, minha filha querida, recebe neste momento meu olhar de mãe, que vela por ti com carinho e amor. Apresento diante do coração do meu filho Jesus todas as tuas dores emocionais. Peço que ele cure tuas feridas, acalme tuas angústias e devolva a paz ao teu coração. Entrego também ao Senhor as tuas causas financeiras, pedindo que não te falte o pão de cada dia, nem a dignidade do trabalho, que a providência divina visite a tua casa e multiplique tudo o que você oferece com amor. Intercedo pela tua família, que haja união, respeito e bênçãos em cada lar. E rogo de modo especial pelos doentes de tua família. Que Jesus seja força na fraqueza, esperança no sofrimento e consolo em cada lágrima. Meu filho, minha filha, não temas. Eu, tua mãe Aparecida, o caminho contigo. Confia, porque o meu filho nunca abandona aqueles que nele esperam.

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2: O Senhor é o meu pastor, nada me faltará. Deitar-me faz em pastos verdejantes. Guia-me mansamente a águas tranquilas. Salmos 23, 1 e 2.
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7: São 3 horas 17 minutos na província. Boa tarde.
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12: A influenciadora brasileira Kelly Piquet, de 37 anos, filha do ex-piloto de Fórmula 1 Nelson Piquet, que costuma ser discreta sobre a sua vida pessoal, especialmente em relação às duas filhas, abriu uma exceção nesta última segunda. Isso porque ela parabenizou a filha mais velha, Penélope, que completou 7 anos. A menina nasceu da relação de Kelly com o piloto russo Daniel Kvyat, de 32 anos. Casada desde 2020 com o piloto de Fórmula 1 Max Verstappen, de 28, ela tem uma filha com o atual marido Lily, de 1. Nos seus stories no Instagram, Kelly primeiro postou um vídeo da garotinha acordando e já ganhando um bolinho na cama. Não acredito que você fez 7 anos, minha linda Penélope. Feliz aniversário, minha garota mais doce. Você é tudo pra mim, escreveu a influenciadora.
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14: O diretor-geral da OMS, a Organização Mundial da Saúde, Tedros Adhanom, disse que o Sistema Único de Saúde do Brasil é um exemplo para o mundo por garantir atendimento universal a uma população de mais de 200 milhões de pessoas. O diretor-geral da OMS destacou que poucos países possuem um sistema público com cobertura tão ampla e elogiou a atuação do Brasil na Agenda Internacional da Saúde, citando o Acordo Global sobre Pandemias, aprovado neste ano, e a cooperação histórica entre a OMS e a Fundação Oswaldo Cruz. Tedros participou da entrega do dossiê, que marca o início do processo de certificação internacional para a eliminação da transmissão vertical de mãe para filho da hepatite B como problema de saúde pública no Brasil. O documento foi apresentado no Dia Mundial de Luta contra as Hepatites Virais. Segundo ele, o resultado é fruto de anos de trabalho de profissionais de saúde, pesquisadores e comunidades em todo o país. Tedros Adhanom visitou o Hospital Federal do Andaraí, no Rio de Janeiro, nesta terça-feira, durante sua passagem pelo Brasil para participar da Conferência Internacional sobre HIV/AIDS e de compromissos com o Ministério da Saúde relacionados às estratégias de eliminação de doenças e fortalecimento da cooperação entre a OMS e instituições brasileiras. Com informações da Agência Brasil, da Rádio Nacional no Rio de Janeiro, Cristiane Ribeiro.
15: A Agência Nacional de Aviação Civil suspendeu a venda de passagens da Flybond, companhia aérea low-cost argentina, para as capitais Florianópolis, Maceió e Salvador. A medida já começa a valer nesta quarta-feira. De acordo com a ANAC, entre os dias 1 e 27 de julho, a empresa cancelou 79% dos voos. A fiscalização encontrou também problemas no atendimento aos consumidores, como dificuldades nos canais de contato, reclamações sobre reembolsos, alterações de voos e assistência aos passageiros afetados. Além da suspensão de bilhetes para as três cidades, a Flybond não pode aumentar a malha aérea. Isto quer dizer que não pode incluir novos destinos ou voos no Brasil. A decisão prevê ainda a suspensão da venda de passagens para a rota Buenos Aires, Rio de Janeiro, Galeão, a partir da próxima segunda-feira, se a empresa não comprovar ajustes para garantir a regularidade do serviço. As restrições podem ser retiradas se a companhia aérea comprovar que consegue restabelecer a capacidade de operação. A ANAC informou que a decisão não afeta passagens já emitidas. Em caso de problemas, a Flybond deve ser procurada primeiro. Se não tiver solução, aí o passageiro pode reclamar pelo site gov.br/ANAC Passageiro. Nós questionamos a Flybond sobre a decisão e os problemas identificados e ainda aguardamos uma resposta. Da Rádio Nacional em Brasília, Gabriel Brum.
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17: Foi publicado no Diário Oficial da União desta segunda-feira o registro pela Agência Nacional de Vigilância Sanitária, Anvisa, de uma nova indicação terapêutica para o medicamento Dartroway, Datopotamab deruxtecana, utilizado no tratamento do câncer de pulmão. O medicamento passa a ser indicado para o tratamento de pacientes adultos com câncer de pulmão de não pequenas células, localmente avançado ou metástático, que apresentem mutação no receptor do fator de crescimento epidérmico, EGFR. A indicação é voltada àqueles que já tenham sido submetidos à terapia direcionada ao EGFR e à quimioterapia à base de platina. O medicamento do laboratório Daiichi Sankyo, Brasil Farmacêutica Limitada, já tinha registro para tratamento de pacientes adultos com câncer de mama. Mais informações em gov.br/anvisa. Com redação de Thaísa Vitória, da agência Rádio Gov em Brasília, Luciano Seixas.
18: As últimas do esporte. O Santos venceu a Universidade Central da Venezuela pelo placar de 4-2 na Vila Belmiro, em jogo válido pelo duelo de volta da repescagem das oitavas de final da Copa Sul-Americana. O Peixe já tinha a vantagem, já que venceu na ida por 4-1. O meio-campista Gabriel Bontempo falou sobre a classificação e a importância de vencer.
19: Muito feliz pela vitória, é importante além de classificar também ganhar. É, feliz também de ter ajudado, participado desses dois gols. Acho que ter sequência é bom. Venho ganhando ritmo, venho tendo minutos com o Cuca, tendo sequência. Então agradeço ele também pela confiança e espero estar sempre ajudando a equipe.
18: E nesta quarta-feira tem mais brasileiro entrando em campo pela Copa Sul-Americana. O Vasco recebe o Independente Medellín, São Januário, às 7 horas da noite. E também o Red Bull Bragantino joga mais tarde, às 9h30, com o Sporting Cristal. O time cruzmaltino precisa vencer para conseguir a classificação. Um novo empate leva a decisão para os pênaltis. O mesmo acontece com a equipe de Bragança Paulista. Agência Rádio Web com informações da Copa Sul-Americana, Daniela Esperon.
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1: Ligadinha aqui no Tititi, que bom, vem comigo. Assunto agora é a Guila Costa, que segue aproveitando as férias em grande estilo. A atriz compartilhou novas fotos da viagem por Porto Rico, mostrando paisagens de tirar o fôlego. Nos registros, ela aparece curtindo o mar de águas cristalinas, de biquíni e até posando em um balanço com vista para o paraíso. Na legenda, resumiu o momento, abre aspas para Guila Costa. Dias perfeitos no paraíso, fecha aspas. Já já tem mais, Tititi. Vou falar do Bernardo Velasco. É daqui a pouquinho, hein?
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1: 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São 3h27 na província. Quarta-feira, 29 de julho, sucesso, informação no seu rádio. Daqui a pouquinho tem mais novela, esporte, notícia e agora. Com Jota Quest interpretando Tim Maia com os Garotinhos e Carlinhos Brown. Imunização racional.

0: Jota Quest, garotinho. Que beleza, interpretando Tim Maia. São 3h30, quarta-feira, 29 de julho. 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O Bolsa Atleta é uma política pública que visa contribuir para o desenvolvimento de jovens atletas que estão em formação. No edital em vigor, que encerra em agosto, 29 esportistas são contemplados com bolsas de até um salário mínimo. O investimento da Prefeitura de Ouro Preto, como sinaliza o prefeito Ângelo Osvaldo, foi de R$ 260 mil. Lembrando que o novo edital está com as inscrições abertas até esta sexta-feira. Prefeito Ângelo.
1: O Bolsa Atleta, que é um dos mais importantes programas que nós temos para incrementar a vida desportiva de Ouro Preto, com o surgimento de novos atletas, de novos desportistas exemplares e campeões, esse programa chega agora à etapa final da edição 2025-2026. Agora em agosto nós encerramos as bolsas mensais de até um salário mínimo para cerca de 29 atletas. E a Secretaria Municipal de Esporte e Lazer, com o secretário Marquinho Freitas, já está com o edital aberto para 2026-2027. É uma política pública que quer contribuir para o desenvolvimento dos jovens atletas, para a sua formação. E no edital que estamos terminando agora em agosto, investimos R$ 260 mil. É um valor expressivo para valorizar sempre mais um jovem atleta ouro-pretano.
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0: Alemão do Forró é lançamento pra você. Manda um abraço a toda a produção de Alemão do Forró. Hoje eu tô doce. Faltando 17 para as 4, daqui a pouco tem novela, esporte, notícia desse meio de semana. É quase quinta, quarta, 29 de julho.
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Sucesso de Marina Sena aqui na província. Música que foi citada hoje por Cris Marques, que daqui a pouquinho vai trazer pra você o Tititi. Aqui na província rolou também Alemão do Forró, Hoje Eu Tô Doce. São 3h47, daqui a pouco as informações no seu rádio. Agora tem mais um sucesso.

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1: 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Diego Arnaldo e Kleber e Cauã na Toro, bebê!
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0: Olha, quartou, hein, com eu de volta, trazendo novidades e muita atenção em quem ama cuida. Brigitte diz que acredita na inocência de Adriana. Carmita descobre que o anel de Pilar é uma imitação e corre para devolver a joia. Enquanto isso, Pilar chama a polícia para investigar o roubo. Elisa visita o túmulo de Arthur e pede ajuda para afastar Pilar da família. A novela hoje termina com Ademir enfrentando um momento difícil ao chegar à delegacia cercado pela imprensa. Amanhã tem mais, tá bom? Quem ama, cuida. Então até lá.
1: Minuto do Esporte. As principais informações esportivas. Começa nesta quarta-feira, a 21ª rodada do Campeonato Brasileiro da Série A. Serão 4 jogos hoje, 7:30 da noite, 2 jogos. No Maião, Mirassol e Remo, e no Beira-Rio, Internacional e Flamengo. E às 9:30 da noite, no Maracanã, Fluminense e Bahia, e no Barradão, Vitória e Palmeiras. Nos jogos de hoje, as duas equipes que estão liderando a competição estarão em campo, né? O Flamengo fora de casa contra o Internacional, Palmeiras também fora de casa contra o Vitória. Palmeiras que vem de uma derrota 2-1 para o Atlético Mineiro em casa, e o Flamengo de um empate 1-1 com o São Paulo, também jogando em casa. Amanhã mais 2 jogos, 7:30 da noite, Corinthians e Atlético Paranaense, e às 9:30, Coritiba e Cruzeiro. As outras 4 partidas, Botafogo e Grêmio, São Paulo e Santos, Atlético Mineiro e Red Bull Bragantino, Chapecoense e Vasco, tiveram que ser adiadas devido às equipes estarem disputando a Copa Sul-Americana.
2: Celebridades, quem deixou saudade? Em 29 de julho de 1994, morre o músico e humorista brasileiro Mussum. Deixou um legado de 27 filmes com o grupo humorístico Os Trapalhões, além de mais de 20 anos de participações televisivas.
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4: O Conselho Curador do FGTS aprovou nesta terça-feira a distribuição de 13 bilhões de reais do lucro obtido pelo fundo em 2025. Os recursos serão divididos entre 138 milhões de trabalhadores que tinham um saldo em contas ativas ou inativas até 31 de dezembro do ano passado. Os créditos serão feitos automaticamente pela Caixa Econômica Federal até 31 de agosto. Ao defender a proposta aprovada pelo Conselho Curador, o ministro do Trabalho e Emprego, Luiz Marinho, destacou que a distribuição representa um valor expressivo e afirmou que é necessário preservar o equilíbrio financeiro do fundo.
5: Essa lógica de pensar o equilíbrio e debruçar, olhando para o futuro, né, qual é a mira que nós devemos ter no sentido de fortalecer cada vez mais essa importante instituição do Fundo de Garantia, que, aliás, eu digo que nós temos dois grandes fundos que precisamos trabalhar para preservar. Um deles é o FAT e o Fundo de Garantia. Ele é muito determinante nas tarefas que nós temos, né, desenvolvimento de investimento em infraestrutura, nesse sonho da casa própria.
4: Com a distribuição, a rentabilidade das contas do FGTS em 2025 chegará a 6,9% acima da inflação oficial do período. O valor que cada trabalhador vai receber depende do saldo existente na conta em 31 de dezembro do ano passado e pode ser consultado através do aplicativo do FGTS. Agência Rádio Web, de Brasília, Yuri Hudson.
6: A Justiça de Minas Gerais decidiu que são abusivas e nulas as cláusulas do programa de fidelidade Clube Tudo Azul, que limitavam o uso e a cessão de milhas de um consumidor. Na prática, a decisão assegura ao autor do processo a plena liberdade para ceder suas milhas, onerosa ou gratuitamente, a quem quiser, sem limitações, como a lista de passageiros beneficiários, com até 5 nomes e prazo de 60 dias para alterações. Além de ficar impedida de suspender ou cancelar a conta do consumidor por esse motivo, a Azul Linhas Aéreas Brasileiras S.A. foi condenada ao pagamento de custas e honorários fixados em 15% do valor atualizado da causa. O relator do processo foi o desembargador Leonardo Beraldo, que deu provimento a um recurso interposto pelo autor contra a decisão da comarca de Belo Horizonte. O consumidor afirmou ser assinante do programa Clube Tudo Azul, pagando mensalidades para receber milhas, além de acumular pontos por compras em outros clubes e por bonificação do cartão de crédito Azul Itaú. Ainda segundo o consumidor, os pontos são ativos circuláveis, adquiridos com ônus e comercializados pela própria companhia, e que a suspensão indevida da conta por restrição à emissão onerosa de passagens para terceiros, sem proibição expressa no regulamento, configurava vantagem exagerada para a empresa. Na decisão, ficou reconhecido que a relação entre o titular das milhas e o programa de fidelidade era de consumo, aplicando-se o Código de Defesa do Consumidor. Do Tribunal de Justiça de Minas Gerais, Denise Guimarães.
7: O governo brasileiro informou que poderá acionar a Lei da Reciprocidade Econômica em resposta às novas tarifas impostas pelos Estados Unidos sobre os produtos brasileiros. A decisão foi anunciada no último dia 23, após o governo norte-americano aplicar uma sobretaxa adicional de 12,5%, que, somada à tarifa de 25% em vigor desde o dia anterior, pode elevar para 37,5% a tributação sobre parte das exportações brasileiras. O governo também informou que pretende levar o caso à Organização Mundial do Comércio, a OMC. A Lei da Reciprocidade Econômica permite ao Brasil adotar medidas em resposta a barreiras comerciais impostas por outros países. Entre os instrumentos previstos estão a aplicação de tarifas adicionais, a suspensão de concessões comerciais e outras contramedidas relacionadas a serviços, investimentos e propriedade intelectual. Segundo Maurício Manfré, assessor técnico de Relações Comerciais Internacionais da São Paulo Chamber of Commerce e da Confederação das Associações Comerciais e Empresariais do Brasil, a CACB, a legislação oferece mecanismos para responder a medidas comerciais unilaterais.
8: A Lei da Reciprocidade oferece ao Brasil instrumentos para responder a medidas comerciais unilaterais que prejudicam a competitividade das empresas brasileiras. Entre os possíveis desdobramentos estão a aplicação de tarifas adicionais sobre determinados produtos norte-americanos, como a suspensão de concessões comerciais e outras contramedidas relacionadas a serviços, investimentos e até propriedade intelectual. Mas existe uma dificuldade.
7: A nova sobretaxa anunciada pelos Estados Unidos foi justificada pelo escritório do representante de comércio dos Estados Unidos com a alegação de falhas do Brasil na fiscalização da importação de produtos feitos com trabalho forçado. A medida foi aplicada sem lista de exceções e se soma à tarifa anterior de 25%. Para o professor da Faculdade do Comércio da Associação Comercial de São Paulo, despachante aduaneiro e árbitro de comércio internacional, Laércio Munhoz, as novas tarifas atingem principalmente produtos manufaturados.
9: Evidente que os Estados Unidos não taxam.

0: engraçado. Quer dizer que então, na verdade, a gente saiu dos 25% de aumento para 37.000%.
1: A eventual aplicação da Lei da Reciprocidade Econômica seguirá os procedimentos previstos na legislação, enquanto o governo brasileiro também pretende discutir o tema no âmbito da Organização Mundial do Comércio. Reportagem Juline Pogoselski, locução Sofia Stein.
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5: Agora, as rapidinhas do Hora Extra, com Zé Bonito.
6: Eu.
5: E Geraldão.
7: Eu também. Ô, Zé Bonito, você tá meio triste hoje, só?
6: É, Geraldão, tô sim, cheguei atrasado no trabalho.
7: Mas o que aconteceu, só?
6: É que eu tô com meu sobrinho no hospital, o guri não fala, não caminha, não conhece ninguém, tchê.
7: Uai, Zé, o que que aconteceu com o menino?
6: Não, Geraldão, aconteceu nada não, ele nasceu ontem à noite.
8: Palavra de sabedoria.
9: Quem for casar, me convide pelo menos para ficar na porta da igreja.
10: Por quê?
9: Para esperar a chuva de arroz com a vasilhinha na mão.
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11: É mesmo pra dar risada, porque eu ri bastante.
5: Volta a qualquer momento na nossa programação.
12: É verdade.
5: Com Zé Bonito e Geraldão. Se queres, queres. Se não queres, diz.
13: Ah, mas é assim tanto, né? Forçasse.
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14: Você ligada no Tititi, você não perde nada. Vamos que vamos. Bernardo Velasco usou as redes sociais para fazer um importante alerta aos seguidores. O ator contou que foi vítima de um golpe financeiro e explicou como tudo aconteceu. Em vídeos publicados no perfil dele, oficial, ele disse que foi pego de surpresa e chamou atenção para os criminosos, que estão cada vez mais sofisticados na hora de enganar as vítimas. O que mais tem são os golpes na internet. Seguinte, Tititi volta amanhã com mais fofocas pra você. Até lá então.
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2: Agora 4:08, 4:08 na província. Quarta-feira, meio de semana, 29 de julho. Daqui a pouco tem mais informação no seu rádio. Agora tem sucesso, imagina.

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0: Mari Fernandes e Nayara Azevedo, que pancada. 4 e 14, a gente conferiu também Imagina Samba, Me Assume ou Me Esquece. 4 e 14 na província, hora certa, posto Ouro Preto.
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6: Agora 4h20.
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11: Uma paisagem de tirar o fôlego. Grazi Massafera segue aproveitando dias de descanso em Fernando de Noronha ao lado da filha Sofia e de amigas. Durante a viagem, a atriz tem encantado seguidores ao compartilhar uma sequência de cliques em meio às belezas naturais do arquipélago. Nas fotos, Grazi apareceu demonstrando muito equilíbrio ao fazer uma posição de yoga ao lado da amiga Mari Beltrame. Em seguida, a atriz publicou outros registros da viagem, entre eles um momento especial ao lado da filha, contemplando a vista de um dos cenários mais emblemáticos de Fernando de Noronha. O mirante, voltado para o Morro Dois Irmãos, cartão postal do arquipélago. Rodeado pelas formações rochosas de origem vulcânica e águas cristalinas em tons de azul e verde, o local é um dos mais procurados por quem visita a ilha.
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0: Olá e sejam bem-vindos ao nosso programa Saúde em Dia. O governo brasileiro decidiu ampliar a proteção contra os pneumococos, que causam meningite, pneumonia e outras doenças com complicações graves. Entre 2023 e 2025, cerca de 1.400 pessoas morreram de meningite no país e entre janeiro e abril deste ano, o Brasil registrou mais de 47 mil casos de pneumonia, um dos maiores aumentos dos últimos anos. Para reverter essa tendência, o governo disponibilizou a vacina Pneumo20, ou VCPC20, nas unidades básicas de saúde e pontos de vacinação. O novo imunizante amplia a proteção de 10 para 20 sorotipos de pneumococo e inclui novos sorotipos como 3, 6A e 19A, que causam pneumonia invasiva. Mais de 6 milhões de doses podem ser disponibilizadas em 2026, de acordo com o governo brasileiro. Adriana Ribeiro, diretora médica da Pfizer no Brasil, explicou quais os benefícios da vacina fabricada pelo laboratório e porque ela tem um nível maior de proteção.
1: A vacina 10, que era o que a gente tinha no público, ela não conseguia fazer com que o organismo tivesse defesa contra esses dois sorotipos, principalmente o 19 e o 3. Mais de 50% dos casos de internação eram por conta desses sorotipos. A gente passa a cobrir esses sorotipos com a vacina 20 valente. Essa é a importância. E além desses dois, que a gente já tinha na vacina 13, a gente mantém na vacina 20, porque são importantes ainda em termos de saúde pública para o nosso país, a gente tem alguns sorotipos que são prevalentes aqui também, que passam a ser cobertos, que é o 8, o 10A, o 11A, o 12F e o 15B. Então, a gente passa a cobrir eles e mais outros tantos dentro da vacina.
0: Quais são os principais grupos que poderão tomar a vacina na rede pública?
1: Começou um pouco antes na rede privada e agora está na rede pública também. Na rede pública, tá, para criança até 5 anos e para esses pacientes de risco que tomam essa vacina através do CRI. Quais são esses pacientes de risco? Aqueles pacientes que não têm a imunidade muito boa, têm diabetes, hipertensão, estão imunossupressão por conta de tratamento oncológico, são mais de 20 condições que recebem essa vacina. Só para a gente ter uma ideia, o que a gente tinha no sistema público de saúde era PCV10. No sistema privado a gente tinha 13 e para os pacientes de risco. E no sistema público para crianças a gente tinha PCV10. Então a gente está passando da PCV10 para a PCV20 agora. E o que, que implica isso em termos de proteção? Essa proteção ela vai de 3%, que era o que PCV10 dava hoje em dia. A vacina fez o seu papel, mas não estava mais protegendo contra os que causavam doença agora. Então a gente pula de 3% de proteção para 77%.
0: A vacina, explica a executiva, é conjugada, ou seja, protege contra vários tipos de pneumococos ao mesmo tempo.
1: São 20 sorotipos, então tenho 20 mini vacinas dentro da mesma vacina. É uma plataforma que a gente chama conjugada, ela é diferente da mRNA, que a gente já vem usando há muito tempo, desde a Pneumo 7.
0: Nos últimos anos, a adesão vacinal ganhou força no Brasil e, após um período de queda desde 2022, há uma recuperação das coberturas vacinais infantis, segundo dados do Ministério da Saúde. Para a diretora da Pfizer, esse fenômeno não é exclusivo do Brasil. O crescimento da desinformação relacionada à saúde e às vacinas tem sido observado em diversos países e representa um desafio global para as estratégias de imunização para a confiança da população nas vacinas.
1: Isso cresceu no mundo inteiro. Eu acho que realmente o Brasil ele tinha um histórico, uma cultura vacinal muito forte. O que culminou aí para a gente retomar os níveis de vacinação foi a informação. Sempre é importante dizer que para uma vacina entrar no país, ela tem que cumprir todos os estudos clínicos e é aprovada pela agência regulatória. A nossa Anvisa, uma das melhores agências mundiais também, muito séria, então só entram as vacinas que realmente cumpriram todos esses pontos. E aí eu acho que isso ajudou muito a gente retomar aí coberturas vacinais, porque a gente tem que sempre lembrar é não esquecer também as vacinas e se revacinar. Por exemplo, como o tétano, algumas que são específicas da gestação.
0: Você ouviu Saúde em Dia. Obrigada pela audiência. Até a próxima semana. De Paris, Thaís Estivanin, da Rádio França Internacional, especial para a agência Rádio Web.

0: Deixa. A grave crise humanitária vivida pelo povo Machacali, que habita parte da região nordeste de Minas Gerais, levou à realização antecipada do quarto encontro do Comitê Interinstitucional sobre Povos Tradicionais de Minas Gerais, JusPovos, integrado por membros de 10 instituições do Sistema de Justiça, entre elas o Tribunal de Justiça de Minas Gerais. Durante 2 dias, integrantes do JusPovos se reuniram com lideranças de 5 aldeias, Água Boa, Pradinho, Escola Floresta, Verde e Cachoeirinha, em Águas Formosas, para uma escuta ativa da comunidade indígena Machacali, que pediu ajuda para várias demandas. Como resultado da escuta ativa, foi redigida a Carta de Águas Formosas, que formaliza o compromisso das instituições com as comunidades do povo Machacali. Entre os vários problemas relatados estão o índice elevado de mortalidade infantil nas aldeias, a baixa expectativa de vida, além de abuso de álcool, depressão e casos de autoextermínio. Para o juiz auxiliar da terceira vice-presidência do TJMG, Matheus Moura Matias Miranda, o quarto encontro do Comitê JusPovos serviu de alerta para a urgência das medidas que precisam ser tomadas para aliviar o sofrimento dos indígenas. O Comitê Interinstitucional sobre Povos Tradicionais de Minas Gerais é um órgão colegiado, criado em agosto de 2025 e liderado pelo TRF6 para garantir e efetivar os direitos dos povos indígenas, quilombolas, ciganos e outras comunidades tradicionais. Do Tribunal de Justiça de Minas Gerais, Sandra Pedrosa.
1: 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Com a realização dos playoffs para as oitavas de final da Copa Sul-Americana, o Santos foi o primeiro time brasileiro a garantir presença na sequência da competição. Voltou a vencer a equipe da Universidade Central, agora na Vila Belmiro, pelo placar de 4-2. O jogo de ida tinha sido 4-1 fora de casa. Com esse resultado, nas oitavas de final, o Santos, em 2 partidas, vai enfrentar a equipe do Macará, que é do Equador. Hoje, mais 2 equipes brasileiras em campo, brigando por vaga nas oitavas da Sul-Americana, às 7 da noite em São Januário, Vasco e Independiente Medellín. O jogo de ida terminou empatado em 2-2, o novo empate leva a definição para os pênaltis. 9:30 da noite no Cícero de Souza Marques, Red Bull Bragantino e Sporting Cristal. O jogo de ida terminou em 0-0 e, se terminar empatado, vai para os pênaltis. O Grêmio, outro brasileiro que está nessa fase, jogará amanhã, quinta-feira, às 7 da noite, em casa, diante da equipe do Bolívar, e precisa vencer por 2 gols de diferença.

0: Uma tarde para você ligado em 98.7. Daqui a pouquinho vamos ouvir o nosso prefeito Ângelo, que vai fazer um convite para a primeira conferência mineira da Advocacia Pública Municipal, que vai acontecer em setembro, aqui em Ouro Preto.
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0: Stop the Clock, James Blunt, aqui na província Sula Miranda, cortando estrada e ferrugem, amar ou odiar. 4h41, daqui a pouquinho, principais notícias até o momento dessa quarta, 29 de julho.
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1: Está sendo mais low profile para mim, por favor.
2: Mais um lançamento na nossa tarde, Marvila, com Camisa 10, recente demais. Sucesso, informação no seu rádio. Claro, agora, principais notícias dessa quarta.
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4: 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Luísa Ramos.
5: Paris, quarta-feira, 29 de julho de 2026. Os ataques no Oriente Médio foram retomados hoje após uma trégua de vários dias. Os Estados Unidos anunciaram ter interceptado mísseis iranianos e realizado ataques conjuntos com a Arábia Saudita contra milícias pró-Irã no Iraque. Horas após uma reunião entre o presidente Donald Trump e o primeiro-ministro israelense Benjamin Netanyahu, que demonstraram uma frente unida contra o Irã. Esses novos bombardeios mataram até agora pelo menos 20 integrantes do Ashad al-Shaabi, coalizão de ex-paramilitares ligadas às forças de segurança do Iraque, que reúne grupos pró-Irã. No encontro entre Netanyahu e Trump, em Washington, na terça, os líderes reafirmaram um compromisso conjunto de Israel e dos Estados Unidos de impedir que o regime iraniano obtenha armas nucleares. Subiu para pelo menos 18 o número de mortos após o terremoto de magnitude 7.1 que atingiu o sudoeste do Japão na terça-feira. As autoridades confirmaram nesta quarta a morte de mais 5 trabalhadores em uma fábrica de papel na cidade de Aichi-Shuiro, onde uma chaminé desabou durante o tremor. Outras 4 pessoas continuam desaparecidas no local. Equipes de resgate também seguem procurando sobreviventes sob os escombros de um shopping center que desabou na província de Kumamoto. O terremoto provocou também incêndios, danos em estradas e cerca de 9 mil pessoas estão desabrigadas. Diante da multiplicação dos incêndios, a União Europeia defende mais investimentos em prevenção em um contexto de mudanças climáticas, segundo a comissária europeia responsável pela gestão de crises, Adja Labibi. Na França, os grandes incêndios na região de Bordeaux permanecem estabilizados, mas a volta da onda de calor intenso, com temperaturas de até 41 graus e dos ventos fortes, aumenta o risco de novos focos. O fogo já devastou 42 mil hectares na região. Já na Espanha, as autoridades também mantêm a vigilância diante da chegada da nova onda de calor. Apesar disso, milhares de moradores já tiveram autorização para retornar para casa após os incêndios nas regiões de Madrid e Ávila, que consumiram cerca de 77 mil hectares. Outro incêndio na Grécia, na ilha turística de Paros, no Mar Egeu, mobiliza bombeiros e diversas localidades foram evacuadas de forma preventiva. Da Rádio França Internacional para a agência Rádio Web, de Paris, Luísa Ramos.
6: Os passeios do Macuco Safari, que chega bem pertinho das cataratas do Iguaçu, quase passando embaixo das quedas d'água, estão suspensos até esta sexta-feira. Isso depois da morte de um turista holandês de 26 anos na terça. O ICMBio, fiscal da Ilha do Sol, a empresa que desde 2010 é responsável pela atividade, determinou a suspensão. O acidente ocorreu durante um passeio privativo. No barco estavam 8 pessoas, o turista, mais 5 familiares e 2 tripulantes. A água das cataratas está com volume muito alto por conta das chuvas na região. Ao tentar chegar mais perto da queda d'água, o barco em que estavam os turistas virou. O holandês se afogou e teve uma parada cardiorrespiratória. As outras vítimas foram atendidas no local pela equipe do parque e depois levadas ao hospital. Todos estão fora de perigo. O ICMBio informou que o contrato com a Ilha do Sol está regular e apura as circunstâncias do acidente. As cataratas continuam com volume de água acima da média histórica. Na semana passada, as passarelas chegaram a ser interditadas, mas foram liberadas na sexta-feira. No sábado, foi registrada uma vazão de 8 milhões de litros por segundo, nível considerado seguro, de acordo com a equipe técnica. A média histórica é de 1 milhão e meio de litros por segundo. Da Rádio Nacional em Brasília, Priscila Mazenotti.
0: O Conselho Curador do FGTS aprovou nesta terça-feira a distribuição de 13 bilhões de reais do lucro obtido pelo fundo em 2025. Os recursos serão divididos entre 138 milhões de trabalhadores que tinham um saldo em contas ativas ou inativas até 31 de dezembro do ano passado. Os créditos serão feitos automaticamente pela Caixa Econômica Federal até 31 de agosto. Ao defender a proposta aprovada pelo Conselho Curador, o ministro do Trabalho e Emprego, Luiz Marinho, destacou que a distribuição representa um valor expressivo e afirmou que é necessário preservar o equilíbrio financeiro do fundo.
7: Essa lógica de pensar o equilíbrio e debruçar, olhando para o futuro, né, qual é a mira que nós devemos ter no sentido de fortalecer cada vez mais essa importante instituição do Fundo de Garantia, que, aliás, eu digo que nós temos dois grandes fundos que precisamos trabalhar para preservar. Um deles é o FAT e o Fundo de Garantia. Ele é muito determinante nas tarefas que nós temos, né, desenvolvimento, de investimento em infraestrutura, nesse sonho da casa própria.
0: Com a distribuição, a rentabilidade das contas do FGTS em 2025 chegará a 6,9%, acima da inflação oficial do período. O valor que cada trabalhador vai receber depende do saldo existente na conta em 31 de dezembro do ano passado e pode ser consultado através do aplicativo do FGTS. Agência Rádio Web, de Brasília, Yuri Hudson.
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8: Uma boa notícia para quem está com saudade do Mundial de Futebol. Já é possível se registrar para tentar atuar como voluntário na Copa do Mundo Feminina da FIFA de 2027, que será realizada aqui no Brasil. A FIFA prevê cerca de 6 mil voluntários para ajudar nas operações do torneio, que acontecerá em junho e julho do ano que vem. Ao se registrar, o candidato seleciona uma das 8 cidades-sede de preferência: Belo Horizonte, Brasília, Fortaleza, Porto Alegre, Recife, Rio de Janeiro, Salvador e São Paulo. A ajuda é necessária em cerca de 20 áreas, incluindo mídia e tecnologia, transporte e gestão e força de trabalho. Os voluntários atuam não apenas nos estádios, mas também em aeroportos, locais de treinamento, hotéis, entre outros. É necessário ter no mínimo 18 anos na hora da inscrição, ser brasileiro ou ter permissão para entrar no país durante a competição e domínio de português ou inglês. Saber outros idiomas é um diferencial. O voluntário não é remunerado, mas será fornecida alimentação, uniforme e suporte das equipes. O registro pode ser feito no endereço volunteer.fifa.com. Volunteer, no caso, voluntário em inglês. A pessoa receberá, nas próximas semanas, a notificação oficial da abertura das inscrições para atuar como voluntário na Copa do Mundo Feminina da FIFA de 2027. Da Rádio Nacional em São Luís, Gabriel Correa.
9: Depois da rodada do fim de semana, com o tropeço do Palmeiras e o empate do Flamengo, a equipe do Verdão viu a diferença de pontos cair para 6 na tabela de classificação. O Palmeiras vai jogar nesta quarta-feira diante do Vitória no Barradão, precisando voltar a vencer no Brasileiro. E o técnico Abel Ferreira diz como que se sente no momento.
10: Há que assumir, há que aceitar, há que continuar, há que trabalhar para voltar mais forte.
9: O Flamengo também joga e fora de casa. Vai enfrentar o Internacional no estádio Beira-Rio às 7:30 da noite. Outros jogos, Fluminense e Bahia no Maracanã, jogos que movimentam a parte de cima da tabela de classificação. Mirassol e Remo se enfrentam olhando para fora da zona do rebaixamento, já que quem vencer pode terminar a quarta-feira fora do Z4. Agência Rádio Web com informações do Brasileirão, Daniel Esperon.
2: Valeu, Daniel Esperon, tudo de bom para você. Rodada bacana, grandes jogos hoje à noite para a gente curtir, ok? 4 horas 54 minutos na província, sucesso, informação no seu rádio. E olha um comunicado da Ourotran, interdição total na rua 24 de junho, Morro Santana, amanhã sexta-feira, aliás, sexta-feira, das 23 às 6 horas do dia 1º de agosto, para manutenção na rede de água. Contamos com a compreensão de todos. Confirmando aqui, Ourotran informando, interdição total, rua 24 de junho, Morro Santana, na sexta-feira, das 23 horas às 6 horas do dia 1º de agosto, para manutenção na rede de água. E olha, a nossa Ouro Preto tem uma realidade única e uma gestão pública cada vez mais desafiadora. Por isso, queremos reunir em nossa cidade grandes nomes da advocacia pública para fortalecer o diálogo, compartilhar experiências e construir soluções para os municípios brasileiros. O convite do prefeito Ângelo Osvaldo para a primeira conferência mineira da advocacia municipal.
11: Ouro Preto, patrimônio cultural da humanidade, é sede de um vasto município e concentra atividades as mais variadas. É uma cidade turística, universitária, mineradora, empresarial, um centro de serviços. Daí a complexidade da vida ouropretana. Por isso, a Procuradoria Municipal exerce um papel muito importante no desempenho do nosso executivo. E daí a ideia de termos em Ouro Preto essa primeira conferência dos advogados municipais, dos procuradores municipais. Nós vamos organizar esse grande encontro em setembro para ouvirmos os procuradores municipais, saber bem o papel que desempenham e contribuir para o aprimoramento dessa tarefa essencial na vida de cada um dos municípios de Minas Gerais e do Brasil. Vocês todos estão convidados, venham participar conosco.
2: Prefeito Ângelo, 4 horas 56 minutos na província, por aqui agradecendo a Deus por tudo e a você, a sintonia com a gente, mandando um abraço especial para minha mamãe que está de volta em casa, que veio alguns dias internada, está de volta, graças a Deus, valeu! Rodrigo Vinheiro, Deus Tremendo.

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3: 17 horas e 2 minutos.
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1: 17:05. 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

0: 18 horas.
1: Em nome do Pai, do Filho e do Espírito Santo. Amém. O anjo do Senhor anunciou a Maria e ela concebeu do Espírito Santo. Ave Maria, cheia de graça, o Senhor é convosco. Bendita sois vós entre as mulheres e bendito é o fruto do vosso ventre, Jesus. Santa Maria, Mãe de Deus, rogai por nós, pecadores, agora e na hora da nossa morte. Amém. Eis aqui a serva do Senhor. Faça-se em mim segundo a vossa palavra. Ave Maria, cheia de graça, o Senhor é convosco. Bendita sois vós entre as mulheres e bendito é o fruto do vosso ventre, Jesus. Santa Maria, Mãe de Deus, rogai por nós, pecadores, agora e na hora da nossa morte. Amém. E o Verbo de Deus se fez carne e habitou entre nós. Ave Maria, cheia de graça, o Senhor é convosco. Bendita sois vós entre as mulheres e bendito é o fruto do vosso ventre, Jesus. Santa Maria, Mãe de Deus, rogai por nós, pecadores, agora e na hora da nossa morte. Amém. Rogai por nós, Santa Mãe de Deus, para que sejamos dignos das promessas de Cristo. Oremos. Infundi, Senhor, em nossos corações a vossa graça. Nós vos suplicamos, a fim de que, conhecendo pela embaixada do anjo a encarnação de Jesus Cristo, vosso Filho, pelos merecimentos de sua paixão e morte na cruz, cheguemos à glória da ressurreição, pelo mesmo Cristo nosso Senhor. Amém. Glória ao Pai, ao Filho e ao Espírito Santo, como era no princípio, agora e sempre.

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1: 18 horas e 6 minutos.
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1: Horas e 8 minutos.

0: mulheres de todo o Brasil que ajudam a construir um novo país. Direto dos estúdios da Empresa Brasil de Comunicação, em Brasília, vem aí a Voz do Brasil.
1: Em Brasília, 19 horas.
0: Está no ar a Voz do Brasil. As notícias do governo federal que movimentaram o país no dia de hoje.
2: Olá, boa noite.
1: Boa noite para você que nos acompanha em todo o país.
2: Quarta-feira, 29 de julho de 2026.
1: Vamos ao destaque do dia.
2: Pensão alimentícia poderá ser paga de forma automática via Pix.
1: Ligue 180 para denúncias de violência contra a mulher deverá ser divulgado em locais de grande circulação. Graziele Bezerra.
3: O Ligue 180 funciona todos os dias, 24 horas por dia e é gratuito.
2: Anvisa registra 5 novos medicamentos à base de semaglutida.
1: Remédio para diabetes também vem sendo usado em tratamentos de controle da obesidade.
2: E ainda, ciência para todos.
1: Exposição apresenta pesquisas que impactam o dia a dia do cidadão durante reunião anual da Sociedade Brasileira para o Progresso da Ciência.
2: Quem fala com a gente sobre o tema é Germana Pires, secretária de Ciência e Tecnologia para o Desenvolvimento Social.
4: Quem visitar a exposição vai conhecer pesquisas voltadas para a saúde, meio ambiente, tecnologia, a ciência que ela está presente no dia a dia de cada um.
1: Hoje, na apresentação da Voz do Brasil, Mariana Jungmann e Luciano Seixas.
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1: A partir de agora, a divulgação do Ligue 180, canal de denúncias de violência contra as mulheres, deverá ser ampliado.
2: E o pagamento de pensão alimentícia poderá ser feito de forma automática, via Pix, mediante decisão judicial.
1: Além disso, foi regulamentado o projeto que prevê a monitoração eletrônica do agressor.
3: A lei que prevê o monitoramento eletrônico do agressor foi regulamentada. Com isso, ficam estabelecidos mecanismos para o funcionamento do dispositivo de segurança que alerta sempre que o agressor viola o perímetro de exclusão determinado judicialmente. O alerta deverá ser enviado simultaneamente à vítima e à unidade policial responsável pelo atendimento. Nesta quarta-feira, também foi regulamentada a criação de um Sistema Nacional de Informações que reúne, organiza e sistematiza dados sobre formas de violência contra as mulheres. Foi definido ainda que, a partir de agora, o pagamento da pensão alimentícia pode ser feito via Pix, mediante decisão judicial, e a divulgação do Ligue 180 para denúncias de violência contra a mulher deve ser ampliada, como explica a ministra das Mulheres, Márcia Lopes.
5: Todos os espaços públicos, privados, têm a responsabilidade, o dever de colocar o Ligue 180, do fortalecimento da rede de atendimento e a mudança de cultura.
3: O Ligue 180 funciona todos os dias, 24 horas por dia e é gratuito. Ele oferece atendimento, orientação, acolhimento e encaminhamento para a rede de proteção às mulheres. Para a Voz do Brasil, com locução de Graziele Bezerra, reportagem de Edinaldo Júnior.
2: Foram divulgados hoje os resultados do novo Caged.
1: Em junho foram criados 145 mil postos de trabalho.
2: Todos os meses o estudo aponta o panorama do emprego formal no país.
6: Em junho de 2026 foram criados no país 145.161 postos de trabalho com carteira assinada. O estoque de empregos, ou seja, a quantidade total de vínculos seletistas ativos em junho, alcançou 48.032.308 postos, um crescimento de 0,3% em relação ao estoque registrado em maio. O ministro do Trabalho e Emprego, Luiz Marinho, falou dos destaques.
7: Dos cinco grandes grupos, teve saldo positivo. Serviços, 74.514. Agropecuária, 22.898. Comércio, 19.177. Indústria, 14.438 e construção 12.136.
6: No acumulado de 12 meses, foram criados 942.854 postos de trabalho. O novo CAGED é utilizado desde janeiro de 2020 para captar, registrar e divulgar as estatísticas oficiais sobre o mercado de trabalho formal no Brasil. Atualmente, todas as empresas estão obrigadas a declarar as movimentações de trabalhadores por meio do E-Social. Os dados utilizados no novo CAGED são captados dos sistemas E-Social, CAGED e Empregador Web. Reportagem Luana Karen.
1: O setor hortigranjeiro

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1: Dezenove horas e 6 minutos.
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3: Alô, é, segunda-feira haverá reunião na Câmara e Minas Gerais, as encarnações de Ouro Preto, Barra da Cruz e tem Parfaria, São Rosário, Bispo José, na Barra ali, 3 de maio, 15 de agosto, a Via Aparecida, a Capela de Aparecida, Tiradentes, Saramém, Arcanjo Saramém, Santa Rita, Festa Rita, Nova Rua de Fumaça, Parfaria, a cidade, Saramém de Ouro Preto, o caminhão de lixo não está pegando lixo, Ouro Preto, o cachorro está pegando lixo na rua aí, é uma vergonha danada, que seu preto. 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Terceiro teste de sessão, aparato um dia, teste de
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1: 19 horas e 9 minutos.

Oi, gente, tudo bem? A partir de agora, a Bete Regina te acompanha, começando mais um programa Trilha Sonora. E para começar o programa de hoje, que tal você curtir um pouquinho da trilha sonora da novela Dona Xepa? Foi muito legal essa novela. Ela foi escrita por Gilberto Braga e exibida entre maio e outubro de 1977. Tina Charles fez parte da trilha.

0: de cada um. A ciência que melhora a qualidade de vida das pessoas.
1: Da SPPC também é um evento super relevante, porque reúne a nata do pensamento científico do país, né? A senhora pode nos falar mais sobre o que é a SPPC e o que acontece nessa reunião anual?
0: A SPPC é uma entidade, né? Uma das mais

0: tradicionais entidades científicas do Brasil. Já há 7 décadas, essa é a 78ª reunião anual da SBPC, e ela reúne pesquisadores, professores, estudantes, gestores públicos e representantes de diversas instituições públicas e privadas, além da sociedade em geral, né, para poder discutir ciência, discutir o progresso da ciência, né, a ciência voltada para o desenvolvimento do nosso desenvolvimento do país. Na SBPC acontecem, assim, tem uma programação densa e ampla, onde são realizados painéis, conferências, mesas redondas, mini cursos, atividades culturais, uma série de ações voltadas para a popularização e divulgação da ciência.
1: E nesse ano, né, secretária, o encontro tem um tema que é o Ciência para Todos, Soberania, Desenvolvimento e Inclusão. Como é que esses três pilares se relacionam e influenciam a produção científica no país?
0: Exatamente. Esses três conceitos, eles estão profundamente conectados. Eu represento a Secretaria Nacional de Ciência e Tecnologia para o Desenvolvimento Social, e existe algo que é muito importante, que a ciência esteja voltada para mudar a qualidade de vida das pessoas, né? Então, quando a gente fala em soberania, estamos falando na capacidade do país de produzir conhecimento, de desenvolver tecnologias e formar pessoas para enfrentar os seus próprios desafios. O desenvolvimento acontece quando esse conhecimento gera inovação, fortalece as instituições diversas, melhora os serviços públicos, impulsiona a economia, contribui para soluções sustentáveis. Nesse aspecto, o que significa a inclusão? Garantir que a ciência beneficie toda a população, reduzindo as desigualdades, ampliando oportunidades, garantindo que todas as pessoas tenham acesso às oportunidades, né, aos seus direitos sociais.
2: E a reunião também terá espaços temáticos, né, voltado para os jovens, para a discussão racial, para a cultura. Como é que vão funcionar esses debates?
0: Isso mesmo. Aqui tem um espaço amplo na SBPC Jovem, uma grande participação da juventude, de jovens pesquisadores, e a programação de fato é bem diversificada. Tem uma série de espaços voltados para o diálogo, cultura, educação, igualdade racial, no contexto das mesas redondas, da apresentação das pesquisas, enfim, é uma programação ampla, né, que apresenta essas diversas pesquisas desenvolvidas Brasil afora, nas universidades públicas, privadas, enfim.
1: A gente está falando aqui de dois eventos, vamos dizer assim, paralelos, né, que se relacionam. A reunião da SBPC e a Expo TIC. E aí, voltando a falar da exposição, um pouco mais, secretária, ela vai reunir aí 28 unidades de pesquisas que são vinculadas ao Ministério da Ciência, Tecnologia e Inovação, né? A senhora pode dar exemplos para a gente do que são essas unidades, que tipos de pesquisas elas fazem?
0: Sim, bem, o Ministério tem 29 unidades de pesquisa que são vinculadas ao Ministério de Ciência e Tecnologia, 28 estão participando conosco aqui desse evento. As unidades de pesquisa, elas atuam em áreas muito diversas e refletem a amplitude da ciência produzida no Brasil. Existem instituições dedicadas a pesquisas espaciais, biodiversidade amazônica, mudanças climáticas, tecnologias da informação, materiais avançados, energias, tecnologias nucleares, matemática aplicada, astronomia e tecnologias voltadas para o desenvolvimento social. Eu vou dar um exemplo, claro, por exemplo, o INSA, né, a Unidade Nacional do Semiárido, que desenvolve pesquisas voltadas para combater a seca no Brasil, para a produção de alimentos, para poder trabalhar, por exemplo, a dessalinização, né, existe um projeto no Ministério desenvolvido pelo INSA de dessalinização da água, produção de alimentos no semiárido, buscando combater a seca e combater a fome no Brasil. Então, esses projetos podem ser visitados aqui nos estandes das nossas unidades vinculadas.
2: Muito bem, nós conversamos com a secretária de Ciência e Tecnologia para o Desenvolvimento Social do Ministério da Ciência, Tecnologia e Inovação, Germana Pires. Muito obrigado por sua entrevista aqui à Voz do Brasil.
0: Eu agradeço a Voz do Brasil, sempre presente no dia a dia. Deixo o convite para todas as pessoas que quiserem participar aqui da SBPC e conhecer as pesquisas desenvolvidas no Brasil. Estamos aqui na Universidade Federal Fluminense, no Rio de Janeiro. Muito obrigada.
1: 5 novas canetas de semaglutida foram aprovadas pela Vigilância Sanitária e registradas nesta quarta-feira.
2: O medicamento ajuda no controle de doenças como a diabetes e é usado também no tratamento contra a obesidade.
1: E nós vamos entender agora como essa substância age no organismo na reportagem de Gabriela Noronha.
3: Os medicamentos à base de semaglutida são usados no tratamento de doenças crônicas como obesidade e diabetes. Trata-se de uma substância sintética que imita a ação do hormônio GLP-1, responsável pelo controle da glicemia no organismo, entre outras funções, como explica a médica endocrinologista Monalisa Azevedo.
4: Ela favorece o controle da glicose porque ela estimula a liberação de insulina e ela também influencia outros fatores do organismo, exerce um papel de induzir saciedade, inibir um pouco o apetite, controlar a compulsão alimentar e também estimular o gasto energético.
3: Nesta quarta-feira, 5 novas canetas emagrecedoras que têm semaglutida como princípio ativo foram aprovadas pela Anvisa, Agência Nacional de Vigilância Sanitária. Os medicamentos são voltados para o tratamento de pacientes adultos com diabetes tipo 2 e autorizados para uso complementar à dieta e exercícios, mas devem ser indicados e acompanhados sempre por um especialista, como destacou a endocrinologista Monalisa Azevedo.
4: A gente está falando de medicação e toda medicação é sujeita a efeitos adversos. Afinal de contas, a gente está trazendo uma substância artificial para dentro do corpo. E é por isso que é tão importante o acompanhamento médico.
3: A medicação feita com acompanhamento médico ajudou a servidora pública Carolina Abreu a vencer a obesidade depois de muitas tentativas para perder peso.
5: Desde muito nova, eu sofri com efeito sanfona, né? Tenta fazer dieta restritiva e daí não dá certo, e aí engorda, e aí emagrece. Então, eu resolvi procurar um endocrinologista e comecei a fazer o uso.
3: O processo de autorização dos medicamentos inclui a realização de estudos clínicos, avaliação de documentos e inspeção da linha de produção. Reportagem Gabriela Noronha.
2: E a gente continua falando dessas canetas emagrecedoras para fazer mais um alerta.
1: A Anvisa lembra que a retatrutida, uma medicação que ainda está em fase de pesquisa, não está aprovada para uso em nenhum país do mundo.
2: Assim como no Brasil, a empresa responsável por desenvolver essa medicação ainda não solicitou registro em nenhuma agência reguladora internacional.
1: A Anvisa reforça que o uso de um medicamento sem registro apresenta riscos à saúde, com efeitos colaterais desconhecidos.
2: Além disso, não há garantia de que o produto contenha o princípio ativo declarado, nem a quantidade informada.
1: Vale lembrar que o comércio de medicamentos irregulares é considerado crime pelo Código Penal.
2: Atenção, moradores das comunidades ribeirinhas de Santarém, Belterra e Aveiro, na bacia do Rio Tapajós.
1: A partir de agosto, o navio Hospital Abaré realiza novas expedições com consultas e exames gratuitos.
2: A embarcação atua como unidade básica de saúde fluvial itinerante e os atendimentos ocorrem por triagem e demanda espontânea das 8 da manhã às 6 da tarde.
6: Administrado pela Universidade Federal do Oeste do Pará, UFOPA, o navio Hospital Escola Abaré, que atua como uma unidade básica de saúde fluvial itinerante, divulgou o calendário das próximas expedições e as orientações para acesso aos atendimentos nas comunidades ribeirinhas da bacia do Rio Tapajós, no Pará. Os serviços gratuitos são oferecidos nos municípios de Santarém, Belterra e Aveiro. O atendimento ocorre nas chamadas comunidades polo, com triagem e demanda espontânea. Para o cadastro no Sistema Único de Saúde SUS, é necessário apresentar documento oficial com foto, CPF, cartão do SUS, além da caderneta de vacinação. Gestantes devem levar a caderneta de pré-natal e pacientes em acompanhamento podem apresentar exames anteriores. As consultas de rotina são realizadas das 8 horas da manhã ao meio-dia e das 2 às 6 da tarde. Enquanto o navio estiver ancorado, também há plantão para casos de urgência. O cronograma prevê expedições entre os meses de agosto e outubro, com datas definidas para as regiões de Santarém, Aveiro e Belterra. Para saber mais, acesse ridh.ufopa.edu.br ou envie e-mail para ridh@ufopa.edu.br. Dilson Santa Fé, para a Voz do Brasil.
2: Direitos da infância. Projetos voltados à redução da vulnerabilidade de crianças e adolescentes podem participar de edital do BNDES.
1: Serão selecionados até 8 projetos para promoção, proteção e garantia de direitos da juventude.
7: Os projetos devem atender a pelo menos um dos 5 eixos prioritários, que incluem assistência social, segurança alimentar, proteção contra a violência doméstica e sexual e prevenção ao uso de drogas. Com ações a serem executadas no Rio de Janeiro, São Paulo, Recife e Brasília, o apoio total pode chegar a 15 milhões de reais em recursos de doações incentivadas aos fundos dos direitos da criança e do adolescente. De acordo com o chefe do Departamento de Projetos Culturais do BNDES, Andrés Cortes, os recursos que viabilizam esse edital são obtidos a partir do mecanismo de incentivo fiscal previsto no Estatuto da Criança e do Adolescente e que se destina a ações que vão desde a prevenção da violência até o acesso à educação, saúde e cultura.
8: Esse edital visa destinar até 15 milhões para projetos sociais que garantam a diminuição de vulnerabilidades sociais ligadas à infância e à juventude.
7: As inscrições dos projetos podem ser feitas até o dia 25 de agosto. Você pode obter mais informações sobre o edital no site bnds.gov.br/edital-FCA-2026. Reportagem André de Barros Lima.
1: Última notícia: em nota divulgada há pouco pela Secretaria de Comunicação Social da Presidência da República, o governo brasileiro repudiou o anúncio feito pelos Estados Unidos de prorrogar por mais um ano a declaração de emergência nacional em relação ao Brasil.
2: Segundo a nota, é inteiramente descabido caracterizar o Brasil como uma ameaça aos Estados Unidos, especialmente à luz dos históricos laços diplomáticos e da amizade que une os dois povos.
1: Essas foram as notícias do governo federal.
2: Fique agora com o Minuto do TCU. Em seguida, as notícias do Poder Judiciário e do Congresso Nacional. Boa noite.
1: Boa noite para você e até amanhã.
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13: Supremo Tribunal Federal solicita informações ao Legislativo e ao Executivo sobre emendas parlamentares. TSE destaca fabricação da urna eletrônica em 30 anos de implantação do processo eletrônico. E para o STJ, segurado com HIV, mesmo assintomático, tem direito à indenização por invalidez funcional permanente. Boa noite, eu sou Marcela Luiza. O ministro Flávio Dino, do Supremo Tribunal Federal, solicitou informações ao Legislativo e ao Executivo em uma ação movida pelo partido Rede Sustentabilidade contra o modelo atual das emendas parlamentares impositivas. Na ação, o partido questiona mudanças na Constituição que autorizam parlamentares a destinarem verbas sem garantias suficientes de prestação de contas, transparência e controle de conflitos de interesse. Diante do pedido do partido, o ministro Flávio Dino solicitou informações ao presidente da República e aos presidentes da Câmara e do Senado, estabelecendo o prazo de 10 dias para a resposta. O ministro relator determinou que os poderes executivo e legislativo apresentem uma proposta detalhando o papel de cada agente público no ciclo da execução das emendas, definindo, inclusive, as responsabilidades dos parlamentares que indicam os recursos e os seus destinatários. Tribunal Superior Eleitoral destaca fabricação da urna eletrônica em seus 30 anos de implantação do processo eletrônico. O projeto é 100% nacional, pertence à Justiça Eleitoral e passa por rigoroso processo de auditoria. Estevam Furtado.
14: Há 3 décadas foram desenvolvidos 14 modelos de urna eletrônica e produzidos quase 1,5 milhão de equipamentos. O TSE elabora todas as especificações técnicas e de segurança que devem ser seguidas pelas empresas vencedoras das licitações. Após a aprovação do protótipo, a fabricação e os testes são acompanhados por servidores e técnicos da Justiça Eleitoral.
13: Segurado com HIV, o vírus da AIDS, mesmo sem sintomas, tem direito à indenização por invalidez funcional permanente. Esse entendimento é do STJ. Fátima Ochoa.
15: O militar com HIV foi considerado incapaz para as atividades militares. Ele tinha seguro coletivo com cobertura para invalidez funcional permanente total por doença. A Justiça de Rondônia determinou o pagamento da apólice, mas a seguradora recorreu ao STJ, alegando que o militar estava assintomático e não teria perdido a autonomia. Só que a terceira turma concluiu que, no caso de pessoas com HIV, a noção de perda da existência independente exigida para a indenização securitária deve considerar a irreversibilidade da infecção e a dependência contínua de tratamento médico, como nessa hipótese. Assim, concluiu que o militar tem direito à indenização por invalidez permanente. A relatora foi a ministra Nancy Andrighi.
13: Para garantir que um empregador pague uma dívida trabalhista, a justiça determina que o passaporte seja apreendido. Mas tem um detalhe: para o Tribunal Superior do Trabalho, é preciso considerar outras possibilidades antes disso. Rossini Gomes.
16: Um caso que ilustra essa questão envolve um português que mora no Brasil. Ele teve o passaporte apreendido por passar anos sem pagar a dívida. Ao julgar o processo, o TST decidiu pela liberação do documento. O motivo é que a instância anterior não analisou outras medidas antes de tomar essa decisão. Por exemplo, se o homem ocultou o patrimônio ou tinha um estilo de vida que demonstrava a possibilidade de pagar a dívida. Por isso, passaporte liberado.
13: Ministério Público Federal denunciou 216 pessoas por tráfico humano e contrabando de imigrantes entre 2025 e 2026. As denúncias são resultado do trabalho da Unidade unidade especializada no combate a esses crimes, que completa 2 anos este mês. Vanessa Pereira.
17: Desde 2024, o MPF centralizou as investigações sobre tráfico de pessoas na Unidade Nacional de Enfrentamento do Tráfico Internacional de Pessoas e Contrabando de Imigrantes. Em 2 anos de atuação, a unidade participou de mais de 1.100 processos judiciais. De 2025 até junho deste ano, 216 pessoas foram denunciadas à Justiça, 79 por tráfico internacional de pessoas e 137 por contrabando de imigrantes.
13: 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Uma boa noite e até amanhã.
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1: Eu sou Paula Groba.
2: E eu sou Ricardo Nakaoka.
1: E estes são os destaques de hoje do Jornal do Senado, que começa agora.
2: PEC da Segurança Pública chega ao Senado após modificações na Câmara.
1: Projeto suspende prazo para pesquisadoras durante licença maternidade.
2: Grupo de senadores cobra órgãos e propõe novas regras após caso do Banco Master.
1: Boa noite.
2: Boa noite.
1: Conciliar a carreira científica com a maternidade ainda é um desafio para milhares de pesquisadoras brasileiras.
2: Com o objetivo de evitar prejuízos à produção acadêmica, a Comissão de Direitos Humanos pode votar na volta das atividades do Senado um projeto que suspende prazos durante a licença maternidade. O repórter Márcio Maturana tem as informações.
3: Pesquisadoras, gestantes ou adotantes poderão ser beneficiadas com a suspensão dos prazos de bolsas, editais e projetos de pesquisa financiados com recursos públicos federais durante a licença maternidade. Isso é o que prevê um projeto que está pronto para votação na Comissão de Direitos Humanos na volta do recesso parlamentar, a partir de 3 de agosto. Pela proposta, o tempo de afastamento será acrescido ao prazo original e não poderá influenciar negativamente a avaliação de produtividade nem a participação em novos financiamentos públicos. A senadora professora Dorinha Seabra, do União do Tocantins, foi relatora de um outro projeto já transformado em lei que também beneficia pesquisadoras gestantes ou adotantes.
4: Quando ela começou, ela não estava gestante. Ela fica gestante. Ela não pode ficar gestante porque o prazo vai contar contra ela. O programa vai perder pontuação e aí ela tem problema, inclusive, em outras vezes que ela preenche a bolsa. Maternidade não pode ser ônus para a mulher e não pode significar escolha entre carreira, entre formação.
3: O texto em análise na Comissão de Direitos Humanos é um substitutivo da senadora Mara Gabrilli, do PSD de São Paulo, a um projeto apresentado pela senadora Soraya Tronic, do PSB de Mato Grosso do Sul. Para evitar a sobreposição de normas e oferecer maior segurança jurídica, esse substitutivo incorpora as mudanças propostas a uma lei já existente sobre prorrogação de bolsas de pesquisa no caso de maternidade.
1: E aguarda a votação no plenário do Senado, o projeto que cria o Exame Nacional de Proficiência em Medicina. A prova será requisito obrigatório para que os recém-formados possam obter o registro profissional nos conselhos regionais. No entanto, ainda há uma divergência sobre qual órgão será responsável pela aplicação. O senador Rogério Carvalho, do PT de Sergipe, apresentou um texto substitutivo para atribuir essa função ao Ministério da Educação. Em junho, o governo também publicou uma medida provisória que prevê que o MEC aplique o exame. A MP ainda depende de análise do Congresso Nacional.
2: Já o senador Dr. Irã, do PP de Roraima, relator da proposta na Comissão de Assuntos Sociais, defende que a avaliação seja aplicada pelo Conselho Federal de Medicina. Ao classificar a iniciativa como o projeto mais importante do movimento médico brasileiro neste século, o parlamentar cobrou que o plenário vote a medida o quanto antes.
5: Nós precisamos frear a proliferação desenfreada de escolas médicas nesse país, formando médico de péssima qualidade e causando muita vulnerabilidade ao povo brasileiro, principalmente ao povo que procura o Sistema Único de Saúde do nosso país.
1: O caso do Banco Master levou o Senado a intensificar a fiscalização sobre o mercado financeiro.
2: No primeiro semestre, um grupo da Comissão de Assuntos Econômicos ouviu autoridades, reuniu documentos e apresentou propostas para evitar novas fraudes. A reportagem é de Marcela Cunha.
6: Criado no início deste ano, o grupo da Comissão de Assuntos Econômicos, que acompanha o caso Banco Master, já ouviu dirigentes do Banco Central, da Comissão de Valores Mobiliários e do Banco de Brasília. O presidente do Banco Central, Gabriel Galípolo, defendeu a atuação da instituição e apontou limitações de pessoal, de tecnologia e de estrutura de fiscalização. Já o presidente interino da CVM, João Carlos Uzeda Scioli, afirmou que o órgão detectou movimentações atípicas do Master desde 2022. O presidente do BRB, Nelson Antônio de Souza, foi questionado sobre as operações realizadas com o Master e os possíveis prejuízos para o Banco Público. O ex-controlador do Master, Daniel Vorcaro, chegou a ter depoimento marcado, mas obteve do Supremo Tribunal Federal o direito de não comparecer. Entre os resultados do trabalho, a CAI retirou o sigilo de parte das auditorias do Tribunal de Contas da União sobre o caso. Presidente do colegiado, o senador Renan Calheiros, do MDB do Alagoas, defendeu a divulgação dos documentos.
7: Nós estamos retirando o sigilo, que é uma auditoria que a sociedade tem total interesse em conhecer. E não sei por que o próprio tribunal decreta sigilo sobre uma auditoria que ele próprio fez.
6: O grupo apresentou ainda 3 projetos para mudar as regras do Fundo Garantidor de Créditos, ampliar o controle sobre a venda de títulos bancários e endurecer as penas para fraudes financeiras.
1: E a criação de uma política nacional de transformação digital no campo está em análise na Comissão de Agricultura. A proposta busca modernizar o setor agropecuário com o uso de tecnologias como a inteligência artificial.
2: O texto também prevê a criação de laboratórios de inovação, a capacitação de agricultores e a oferta de linhas de crédito específicas. O senador Sérgio Petecão, do PSD do Acre, relatou a proposta na Comissão de Ciência e Tecnologia. Na avaliação do parlamentar, a iniciativa democratiza o acesso à tecnologia na agricultura e promove avanços no setor.
8: A iniciativa busca democratizar a conectividade rural, promover capacitação digital e incentivar as pesquisas, o desenvolvimento e a inovação.
1: E a PEC da Segurança Pública chegou ao Senado, mas a proposta de emenda à Constituição que reorganiza o sistema de segurança pública do país será analisada pelos senadores em uma versão diferente da encaminhada pelo Poder Executivo. O texto aprovado pela Câmara dos Deputados destinou parte da arrecadação das apostas esportivas aos fundos nacionais de segurança pública e do sistema penitenciário. Além disso, retirou a redução da maioridade penal de 18 para 16 anos em crimes com violência ou grave ameaça à pessoa, cuja validade dependeria de um referendo popular.
2: Para o senador Camilo Santana, do PT do Ceará, a segurança pública deve ser tratada como uma agenda nacional, baseada na cooperação entre União, estados e municípios e com a atuação conjunta dos poderes da República. O parlamentar defende que a proposta seja colocada em votação. No entanto, a PEC depende de decisão do presidente do Senado, Davi Alcolumbre, para começar a ser analisada na casa.
9: O crime organizado não pergunta em quem a vítima votou. Uma bala perdida não escolhe partido. A mãe que perde um filho não quer saber se a solução veio da direita ou da esquerda. Ela quer justiça, ela quer segurança. Nós podemos divergir sobre muitos temas, mas precisamos ser capazes de construir uma agenda comum para proteger o povo brasileiro.
1: A programação especial de férias do Congresso Nacional já recebeu mais de 8.500 visitantes na primeira semana de atividades. A agenda gratuita, que segue até o dia 2 de agosto, reúne experiências interativas e atividades voltadas para toda a família.
2: O balanço parcial mostra o interesse do público em conhecer de perto o funcionamento do Poder Legislativo durante o período de recesso escolar. A reportagem é de Yasmin Rodrigues.
10: A programação especial de férias promovida pelo Congresso Nacional, que tem atraído turistas de diferentes estados brasileiros e até do exterior, busca aproximar os cidadãos do parlamento. Além de conhecer os espaços do Senado Federal e da Câmara dos Deputados, os visitantes podem acompanhar o espetáculo teatral Em Nome da Lei, 200 anos de Congresso, apresentado pelo projeto Visite em Cena, e assistir ao filme em realidade virtual, Eunice, a primeira senadora, que retrata a trajetória da primeira mulher a ocupar uma cadeira no Senado. Diogo Diniz, servidor da Coordenação de Visitação do Congresso Nacional, apresentou os números registrados até agora e o perfil do público que participou das atividades.
11: O destaque é o aumento da presença de crianças, que cresceu 16% em relação ao ano passado. Outra novidade também que chamou a atenção foi o Visite em Cena, que já reuniu mais de 1.300 pessoas. E o filme Eunice, a primeira senadora, também está fazendo sucesso. É um filme em realidade virtual, que já foi visto por mais de 400 pessoas.
10: A programação especial de férias é gratuita. Para participar, basta comparecer ao Congresso Nacional das 9 da manhã às 5 da tarde com um documento oficial com foto. A entrada é livre, sem necessidade de agendamento.
2: Com edição de Paula Groba e trabalhos técnicos de Eliseu Caires, o Jornal do Senado fica por aqui. Acompanhe agora as notícias da Câmara dos Deputados. Boa noite.
1: Uma boa noite e até amanhã.
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13: Parlamentares analisam proibição de ligações telefônicas feitas por robôs.
14: Comissões reafirmam hora-aula como medida das atividades do professor.
13: Debate analisa medidas para a inclusão de autistas no mercado de trabalho.
14: Boa noite. Parlamentares e debatedores sugerem práticas mais efetivas em empresas para a inclusão de pessoas com transtorno do espectro autista. A repórter Sofia Peçanha acompanhou a discussão.
15: Durante a audiência na Comissão Especial sobre a Política Nacional para Pessoas com Autismo, parlamentares e especialistas defenderam que a inclusão de jovens e adultos autistas no mercado de trabalho depende tanto de políticas públicas quanto do engajamento das empresas na adoção de práticas mais inclusivas. A comissão debate projeto de lei que institui uma política nacional para pessoas com transtorno do espectro autista, produzir conhecimentos mais aprofundados, desenvolver estudos e pesquisas que levem a práticas terapêuticas e educacionais mais eficazes, estabelecer políticas públicas que resguardem os direitos da pessoa com autismo, são alguns dos objetivos do projeto que está sendo analisado pelos deputados. Durante a audiência, os participantes reforçaram que a inclusão profissional é possível desde que haja suporte adequado. A deputada Maria Rosas, do Republicanos de São Paulo, defendeu o chamado emprego apoiado como ferramenta para ampliar oportunidades.
16: Muitas pessoas dizem o seguinte: não há condições de inserir as pessoas com TEA no mercado de trabalho. Eu digo que sim. Através do emprego apoiado, é uma tecnologia social que a gente tem a inclusão dessa pessoa com apoios, com suporte, com pessoas que vão orientar, vão ver o perfil. Então, é possível sim, nós não podemos desistir, há uma necessidade de suporte, por isso o emprego apoiado, ele é muito bem-vindo.
15: O projeto em análise prevê o estímulo à inserção de pessoas com autismo no mercado de trabalho. Por isso, segundo parlamentares, a escuta de especialistas e de entidades que atuam na área é fundamental para orientar a construção de diretrizes mais efetivas e alinhadas às necessidades reais das pessoas com transtorno do espectro autista. O debate foi solicitado pelo deputado Orlando Silva, do PCdoB de São Paulo, com o objetivo de aprofundar a discussão sobre os desafios enfrentados por pessoas autistas na vida adulta, especialmente na busca por autonomia e emprego. Da Rádio Câmara de Brasília, Sofia Peçanha.
12: Direitos Humanos.
13: Pastor Diniz, do União de Roraima, apoia projeto que proíbe a divulgação de apostas, motéis e sites de acompanhantes em programas com classificação indicativa livre. Relator da matéria na Comissão de Comunicação, ele afirma que a medida protege crianças e adolescentes da exposição a conteúdos inadequados.
14: Pastor Diniz argumenta que a proposta tem respaldo na Constituição e ajuda a preservar o desenvolvimento físico, mental e emocional do público infanto-juvenil. Para o deputado, a restrição também reforça os valores éticos e sociais previstos para a programação de rádio e televisão.
12: Trabalho.
13: Debatedores criticam pejotização e alertam para a perda de direitos e queda na arrecadação. O repórter Murilo Souza acompanhou o encontro sobre o tema com deputados.
17: Debatedores criticaram em audiência pública na Câmara dos Deputados os efeitos da pejotização no mercado de trabalho. O termo se refere à contratação de trabalhadores como empresas, em atividades que antes exigiam carteira assinada. As críticas apontam perda de direitos trabalhistas e prejuízos à Previdência. A discussão ocorreu após decisão do ministro Gilmar Mendes, Supremo Tribunal Federal, que suspendeu processos sobre o reconhecimento de vínculo empregatício nesses casos. O tema terá repercussão geral e servirá de base para decisões em todo o país. Para parlamentares, o modelo amplia a exploração de trabalhadores. O deputado Bongás, do PT do Rio Grande do Sul, destacou que o trabalhador pejotizado não tem direitos como férias, 13º salário e FGTS.
18: Pejotizado não tem 13º, não tem férias, não tem adicionais, não tem tempo de suspensão de tempo de aviso prévio, né? Não tem recolhimento fundo de garantia. Então, todos esses aspectos, então, do ponto de vista desta flexibilização e a troca que muitas vezes, em maior dos casos, é simplesmente uma contratação, continua empregado, só que agora é empreendedor.
17: Dados do Ministério Público do Trabalho indicam que entre 2022 e 2023, o país deixou de arrecadar cerca de 100 bilhões de reais com esse tipo de contratação. Especialistas também alertam para os impactos fiscais e divergências no judiciário. Enquanto a Justiça do Trabalho costuma reconhecer o vínculo trabalhista e manter os direitos dos empregados, o Supremo Tribunal Federal tem validado contratos como prestação de serviço por empresas. Da Rádio Câmara de Brasília, Murilo Souza.
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12: Meio Ambiente.
14: Projeto que proíbe a utilização de penas e plumas de origem animal avança na Câmara. A ideia é que os adereços usados nas fantasias tenham origem sintética, como informa a repórter Maria Neves.
20: O projeto que proíbe a comercialização de fantasias e adereços com penas de origem animal avançou o primeiro passo na Câmara, com a aprovação pela Comissão de Desenvolvimento Econômico. De acordo com o relator, deputado Helder Salomão, do PT do Espírito Santo, além de proteger o direito dos animais, a proposta vai estimular a indústria nacional. O relator sustenta ainda que as mudanças não pretendem inviabilizar festas populares, mas estabelecer limites e incentivar alternativas.
21: A substituição das penas e plumas de origem animal por sintéticas vai baratear muito o custo. Isso significa que a gente vai ter fantasias mais baratas, alegorias mais baratas, com a mesma beleza plástica que o carnaval obviamente exige. E além disso, se a gente substitui, né, as penas e plumas de origem animal por plumas e penas sintéticas, nós vamos estimular a produção nacional.
20: Pelo texto aprovado, as penas poderão continuar sendo usadas quando não houver sofrimento animal. O reaproveitamento de plumas também continuará permitido até a entrada em vigor da futura lei. As regras para esses casos deverão constar no regulamento da norma. A proposta de autoria do deputado Célio Studart, do PSD do Ceará, também prevê multa de 5 mil a 1 milhão de reais para quem descumprir a nova regra. Em caso de reincidência, a multa será aplicada em dobro e a cada nova infração, o valor da multa será dobrado novamente. O projeto ainda será analisado por 4 comissões da Câmara. Se aprovado, poderá seguir diretamente para o Senado, sem necessidade de passar pelo plenário. Da Rádio Câmara de Brasília, Maria Neves.
22: João Carlos Bacelar, do PL da Bahia, propõe a criação de uma comissão parlamentar de inquérito para investigar crimes contra animais. O deputado pretende apurar casos de crueldade contra animais em todo o país.
14: João Carlos Bacelar explica que a CPI deve identificar os responsáveis pelos crimes e investigar a atuação de grupos organizados. Segundo o deputado, a comissão também precisa avaliar a efetividade das políticas públicas e da fiscalização para coibir a violência contra animais.
12: Educação.
22: Comissões da Câmara finalizam votação do projeto que muda critérios de cálculo de tempo de professores em atividades com estudantes. Entenda as alterações na reportagem de Luiz Cláudio Canuto.
23: A Comissão de Educação da Câmara aprovou o projeto que estipula a hora-aula como medida para cálculo do tempo de professores da educação básica, usado em atividades com estudantes. Segundo a proposta, a hora-aula seria usada como referência, mesmo que a aula tenha duração inferior superior a 60 minutos. Atualmente, a lei do piso salarial do Magistério Público da Educação Básica tem outro critério. Estabelece que os professores devem respeitar o limite máximo de 2/3 da carga horária para atividades com estudantes. Ou seja, o tempo restante é usado para preparar aulas, corrigir provas e outras atividades. O texto aprovado é um substitutivo da deputada Lídice da Mata, do PSB da Bahia, que sintetiza um projeto do deputado Tarcísio Mota, do PSOL do Rio de Janeiro. A relatora diz que a proposta tenta acabar com a interpretação de que os minutos que restam da hora-aula pedagógica possam ser considerados tempo de atividade extra-classe, algo que já foi rejeitado pelo Superior Tribunal de Justiça em 2024. Contar esses minutos diminui o período para atividades extra-classe, como explica o autor da proposta, Tarcísio Mota.
0: Qual é a nossa novidade nesse projeto de lei? Que a gente percebeu que, infelizmente, alguns prefeitos e governadores resolveram dar uma de esperto e contar todos os minutinhos que estão na questão da carga horária do professor, e nos lugares em que a hora-aula é menor do que uma hora relógio, ou seja, tem menos do que 60 minutos, eles resolveram dizer, então, esses 10 minutos que sobram, se a hora-aula for de 50 minutos, conta para o tempo de planejamento, o que é uma falsidade, fazendo com que, como aconteceu lá no município do Rio de Janeiro, os professores sejam obrigados a pegar mais turmas, tendo o mesmo tempo de planejamento, ou seja, é um descumprimento da lei, e sem ganhar mais um salário a mais, ou seja, mais trabalho, menos tempo de planejamento, ferindo o princípio da lei do piso salarial nacional.
23: Como exemplo de como ficaria com a aprovação da lei, o deputado afirma que quando um professor dá 3 aulas, os minutos dedicados à aula não interferem no fato de que existe necessidade de um planejamento. O projeto muda a lei do piso salarial dos professores e acrescenta um dispositivo no artigo que estabelece textualmente: para fins do cálculo da proporção mínima de 2/3 da jornada destinada às atividades de interação com educandos, a carga horária do docente será apurada com base em horas-aula, mesmo se a sua duração for inferior a 60 minutos. A proposta para virar lei precisa ser aprovada pela Câmara e pelo Senado. Da Rádio Câmara de Brasília, Luiz Cláudio Canuto.
14: A deputada Lídice da Mata também foi a relatora do projeto na Comissão de Constituição e Justiça, que também aprovou o texto.
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12: Justiça.
22: Rodrigo Valadares, do PL de Sergipe, é autor de projeto que proíbe a concessão de indulto, graça, anistia e perdão judicial para condenados por crimes praticados contra crianças. A proposta também impede o reconhecimento do perdão do ofendido nesses casos.
14: O projeto de Rodrigo Valadares altera o Código Penal e o Estatuto da Criança e do Adolescente para impedir que os agressores tenham as penas perdoadas. O autor argumenta que o sofrimento do acusado não pode anular a punição pela morte de um filho.
12: Consumidor.
22: Câmara analisa a proibição de ligações telefônicas feitas por robôs. A repórter Júlia Lopes nos traz as medidas propostas.
3: Em 2025, o Brasil registrou mais de 10 bilhões de ligações telefônicas feitas por robôs por mês, segundo a Agência Nacional de Telecomunicações, a Anatel. Para reduzir o incômodo dessas chamadas à população, a Comissão de Defesa do Consumidor da Câmara dos Deputados aprovou um projeto que proíbe a realização de ligações automáticas em massa, conhecidas como robocalls. A proposta trata das chamadas feitas de forma repetitiva e sem a participação de um atendente humano, geralmente usadas para vender produtos, cobrar dívidas ou realizar pesquisas. Para o relator do projeto, deputado Áureo Ribeiro, do Solidariedade do Rio de Janeiro, embora a legislação já permita que o consumidor adote medidas como cadastrar o número em listas de bloqueio, e-mail ou no serviço Não Perturbe, essas ferramentas ainda não são suficientes para impedir as ligações automatizadas.
4: De fato, mesmo com a existência de cadastros destinados a bloquear ligações de telemarketing, como Não Perturbe e esta listas mantidas por PROCONs estaduais, os abusos continuam muito presentes na vida de todos nós. Isso porque, apesar de sua utilidade e crescente adesão popular, esses cadastros enfrentam limitações estruturais, tais como a iniciativa do próprio consumidor para inscrição.
3: Segundo o projeto, as empresas que desrespeitarem a regra estarão sujeitas a multas que variam de R$5.000 a R$50.000 por ligação ou mensagem indevida. Em casos de reincidência, poderão ter o serviço de telemarketing suspenso e até perder a autorização para atuar no setor de telecomunicações. O texto também obriga empresas e operadoras a adotarem tecnologias que garantem a identificação real de quem faz a chamada como forma de evitar fraudes. Apesar disso, a proposta prevê exceções para o uso de chamadas e mensagens automáticas. Elas serão permitidas em casos de utilidade pública, como avisos de órgãos públicos ou de empresas de serviços essenciais com informações urgentes, quando houver atendimento humano imediato, sem reprodução prévia de mensagens gravadas e em situações de obrigação legal. O projeto que proíbe ligações telefônicas automáticas feitas em massa será analisado agora pela Comissão de Constituição e Justiça. Da Rádio Câmara de Brasília, Júlia Lopes.
5: Segurança Pública.
6: Zuco do PL do Rio Grande do Sul propõe que a indenização paga a quem entrega armas de fogo tenha como parâmetro principal o preço médio de mercado, definido em regulamento. Ele também defende que a nota fiscal e o estado de conservação da arma sejam considerados no cálculo.
22: Relator da proposta na Comissão de Segurança Pública, Zuco substituiu a definição do valor em lei por diretrizes para que o Executivo regulamente os critérios de indenização. O objetivo, segundo ele, é evitar questionamentos sobre a constitucionalidade da medida.
5: Economia.
6: Comissão Especial da Câmara está analisando a atualização do teto para a declaração de microempreendedor individual.
22: A repórter Noelle Nobre tem mais informações sobre o colegiado.
7: A comissão especial que vai analisar o projeto que aumenta o limite de faturamento do MEI, o microempreendedor individual, já foi instalada na Câmara. A deputada Anne Ortiz, do PP do Rio Grande do Sul, foi eleita presidente do colegiado e o deputado Jorge Goetting, do Republicanos de Santa Catarina, será o relator. O projeto já foi aprovado pelo Senado e eleva para R$130.000 a receita bruta anual permitida para enquadramento como MEI. Atualmente, o limite é de R$81.000. A proposta também autoriza a contratação de até 2 empregados, o dobro do permitido hoje. Anne Ortiz destacou que o teto atual está defasado há cerca de 10 anos, o que empurra muitos empreendedores para a informalidade.
24: Nós estamos tratando de um assunto que não é só urgente para os micro e pequenos empreendedores, empreendedores individuais, para todos aqueles que empreendem no nosso país, geram emprego, renda e fazem a economia girar, que estão aí há uma década trabalhando dentro de uma faixa, dentro de um teto desatualizado.
7: O relator Jorge Goetting ressaltou a importância do setor e disse que o relatório buscará consenso com a área econômica do governo e com frentes produtivas.
25: Nós temos que impulsionar os negócios, dar condições do MEI crescer, como você falava antes, Anne, criar uma rampa para que o MEI daqui um pouco possa ser micro, para que o micro possa ser uma pequena empresa, para que a pequena empresa queira ir para o lucro presumido ou para o lucro real, para ela crescer.
7: Além de Anne Ortiz e Jorge Goetting, a comissão será dirigida pelos deputados Adriana Ventura, do Novo de São Paulo, Helder Salomão, do PT do Espírito Santo, e Bia Kicis, do PL do Distrito Federal, eleitos como vice-presidentes. Da Rádio Câmara de Brasília, Noelle Nobre.
5: Agricultura.
14: Márcio Neiser, do Solidariedade do Maranhão, apresentou o projeto que cria o Sistema Nacional de Monitoramento da Pesca Artesanal. A proposta prevê adesão voluntária a um sistema de geolocalização e botão de emergência para embarcações de pequeno porte.
22: Segundo Márcio Neiser, o projeto autoriza o governo a conceder subsídio para aquisição e instalação dos equipamentos. Ele acredita que o novo sistema poderá contribuir para a segurança da atividade e para o planejamento de políticas públicas voltadas à pesca artesanal.
14: Termina agora o Jornal Câmara dos Deputados, produzido pela Rádio Câmara, com trabalhos técnicos de Ribamar Guimarães e apresentação de Val Monteiro e Márcio Aquilissardi. Uma boa noite para você.
22: A Voz do Brasil volta amanhã. Boa noite.
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0: Este programa é uma reprise. Era mulher partideira que sabia o samba levar. Mestre hospitaleira preparada para tudo cuidar. Respondia cada refrão com toda a sua dignidade. 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Azuir Filho.
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0: Oi, ouvintes, Liz de Bortoli chegando com samba e poesia nas ondas sonoras dos AM 1080 da Rádio da Universidade. Na técnica, Jefferson Gomes. Nesta semana, estamos celebrando Tia Ciata, grande matriarca do samba carioca. Mãe de santo e sambista, Tia Ciata é uma entidade na história do samba e foi em sua casa que o primeiro samba gravado em disco foi composto. Para celebrar essa grande mulher da nossa cultura, trazemos hoje a letra de Gilberto Gil, Liminha e Di Palmeira, Quero Ser Teu Funk. 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
3: 20 horas e 4 minutos.

Oi, gente, tudo bem? A partir de agora, a Bete Regina te acompanha, começando mais um programa Trilha Sonora. E para começar o programa de hoje, que tal você curtir um pouquinho da trilha sonora da novela Dona Xepa? Foi muito legal essa novela. Ela foi escrita por Gilberto Braga e exibida entre maio e outubro de 1977. Tina Charles fez parte da

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0: Yusha e Tom Jobim, Pela Luz dos Olhos Teus, foi o principal sucesso da trilha nacional de Dona Xepa.
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0: Ouvimos quatro sucessos da novela Dona Sheva. A primeira, Tina Charles, All Comes Back to You. Right Girl, com Derry Roy John Woods, James Taylor Handman e Miúcha e Tom Jobim, Pela Luz dos Olhos Teus.
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0: Estamos de volta com Trilha Sonora e a novela Duas Vidas foi exibida entre dezembro de 1976 e junho de 1977. Escrita por Janete Clair, Francisco Cuoco, Bete Faria, Arlete Salles, Mário Gomes, Isabel Ribeiro, Stepan Essessian e Cecil Tirré interpretam os personagens principais. Guilherme Arantes, Cuide-se Bem, foi um dos sucessos da trilha sonora da novela.
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0: Vocês acabaram de ouvir quatro sucessos da novela Duas Vidas. Guilherme Arantes, Cuide-se Bem, Agnaldo Timóteo, Olhos nos Olhos, John Blackensell, Nice and Slow e Vos Coppolos com Odsina Mati.
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0: Já estamos de volta com o último bloco do Trilha Sonora. Verão 90 começou a ser exibida no dia 29 de janeiro. A trama está sendo escrita por Isabel de Oliveira e Paula Amaral. E tem no elenco principal Isabelle Drummond, Rafael Witt, Jesuíta Barbosa, Cláudia Raia, Dira Paz, Kleber Toledo, Humberto Martins e Camila Queiroz. Pump Up the Jam, de Technotronic, foi o tema de abertura da trama.

0: Paralamas do Sucesso faz parte da trilha nacional de verão 90.
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0: então, cinco grandes sucessos da novela Verão 90. Curtimos então Technotronic, Pump Up the Jam, Corona com The Rhythm of the Night, Paralamas do Sucesso Óculos. Tivemos também Marina e Titãs com Flores.
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4: Horas e 51 minutos.
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7: 20:55.
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9: Tem você curtindo as melhores músicas comigo, vambora, pra esse programa começar bem, Lilian Flores no ar e grandes cantores e cantoras também. Vamos começar então com sucesso, com Post to Be. Obrigada pela sua companhia. Sobe o volume.